0: oportunidade de atuar na educação básica. Durante o período da Bolsa, eles apoiam os professores titulares em suas atividades e participam de projetos na comunidade escolar. Andressa Salles, aluna de licenciatura em Biologia na Universidade de Brasília, foi bolsista do PIBID. Há poucos meses de se formar, no fim do ano, ela conta que a experiência mudou seu olhar sobre a educação.
1: Exatamente por essa questão da gente ver, né, de que a educação ela abre um leque para a gente na questão de pesquisa, na questão de extensão com a comunidade, de ver que muitas coisas que a gente tem na nossa sociedade, a gente consegue plantar uma sementinha ali, né, com os meninos dentro da educação básica.
0: Criado em 2007, o PIBID funcionava com base em portarias e decretos presidenciais e agora virou lei. A nova legislação consolida o programa, dando mais segurança jurídica e garantindo a previsão no orçamento público. O texto define os objetivos do PIBID e as 5 modalidades de bolsa. Além dos estudantes, há bolsas para os docentes das universidades e para os professores de escolas públicas que supervisionam os participantes. Denise Pires, presidente da Coordenação de Aperfeiçoamento de Pessoal de Nível Superior, CAPES, comentou a nova lei.
2: É o programa de iniciação à docência para fortalecer e qualificar a formação de professores da educação básica.
0: Juliana Corrêa da Silva, coordenadora institucional do PIBID na Universidade Federal do Rio de Janeiro, fala da importância do programa para a formação de novos professores.
3: É a partir desse programa que os professores em formação têm seus primeiros contatos com a escola como lugar de formação profissional também. Então eles conhecem o ambiente em que eles vão atuar. Essa articulação entre universidade e escola é bastante positiva no fortalecimento e na melhoria mesmo desses cursos de formação de professores.
0: Segundo a nova lei, o PIBID deve abranger diferentes contextos da educação básica, com destaque para a educação do campo, indígena, quilombola e de jovens adultos. A quantidade de bolsas dependerá da disponibilidade orçamentária e de regulamentação da CAPES. Os projetos apresentados pelas universidades devem priorizar a formação prática dos futuros docentes. Reportagem Gabriela Noronha.
4: E está chegando a hora do Enem, e quem faz a prova em Libras, que é a língua brasileira de sinais, já tem uma ferramenta para se preparar.
5: É a plataforma Enem Libras.
6: A plataforma Enem Libras já está disponível para consulta para candidatos ao exame que dependam de conteúdos adaptados para estudo, prática e familiarização com o formato da videoprova. Além de edições anteriores de videoprovas do Enem, os interessados podem acessar cadernos de questões em língua portuguesa, gabaritos e a cartilha de redação em Libras. São edições de provas em vídeos desde 2017. A plataforma também apresenta uma interface semelhante à utilizada na aplicação oficial do exame, permitindo conhecer a organização do ambiente e a dinâmica de navegação da videoprova. As provas do Exame Nacional do Ensino Médio, Enem, serão aplicadas nos dias 8 e 15 de novembro em todo o país. No primeiro dia serão aplicadas as provas de linguagens, ciências humanas e redação. E no segundo dia, provas de matemática e ciências da natureza. O endereço da plataforma é o enemvideolibras.inep.gov.br. Dilson Santa Fé, para a Voz do Brasil.
4: Mais de 400 celulares foram apreendidos até agora pelas forças de segurança em estabelecimentos prisionais em todo o país.
5: A ação é resultado da nova fase da Operação Mute, que começou na última segunda-feira e busca desarticular a comunicação de criminosos em presídios.
4: A operação é coordenada pelo Ministério da Justiça e Segurança Pública em parceria com as Secretarias de Administração Penitenciária, Polícias Penais e demais órgãos responsáveis pela gestão do sistema prisional nos estados.
5: E também em operação coordenada pelo Ministério da Justiça e Segurança Pública, mais de 41 mil pessoas foram presas desde julho em todo o país durante a Operação Mulher Segura.
4: A ação combate crimes de violência contra a mulher e também reforça o atendimento e a proteção às vítimas.
5: Coordenada pelo Ministério da Justiça e Segurança Pública, a operação reúne forças de segurança estaduais e federais e tem caráter permanente.
7: A Operação Mulher Segura já prendeu mais de 41.800 pessoas em todo o país. Deste total, mais de 35 mil foram em flagrante. Entre os crimes mais frequentes estão lesão corporal, ameaça e descumprimento de medidas protetivas. A ação é coordenada pelo Ministério da Justiça e Segurança Pública e reúne forças de segurança estaduais e federais. Em pouco mais de 100 dias, a operação atendeu mais de 161 mil vítimas e cerca de 100 mil medidas protetivas de urgência foram acompanhadas. A ação, que começou em 1º de junho, é permanente e prevê ainda atividades de prevenção e atendimento às vítimas. Thaís de Araújo, para a Voz do Brasil.
4: Reforçando, denúncias de violência contra a mulher podem ser feitas pelo Ligue 180.
5: Casos mais graves devem ser encaminhados imediatamente para atendimento emergencial de segurança pública pelo telefone 190.
4: Quer saber como está a segurança na sua região? O Mapa de Segurança Pública 2026 reúne os principais dados sobre crimes em todo o país.
5: Essas informações ajudam estados e municípios a identificar os problemas de cada região e planejar ações para prevenir e combater os crimes.
8: O Mapa da Segurança Pública Nacional, produzido pelo Ministério da Justiça e Segurança Pública, reúne 30 indicadores criminais informados pelos estados e o Distrito Federal. As estatísticas formadas a partir daí apoiam os gestores na formulação de políticas públicas, como explica o diretor de Gestão e Integração da Informação do Ministério da Justiça e Segurança Pública, Joaquim Carvalho.
9: Dá suporte para o gestor público fazer o acompanhamento, a evolução desses indicadores, e isso permite que tenhamos uma política pública mais efetiva.
8: A edição de 2026 inclui dois novos indicadores: tentativa de feminicídio e estupro de vulnerável. Para o diretor Joaquim Carvalho, a análise desses dados amplia o monitoramento da violência contra a mulher e contra as crianças e ajuda a prevenir esses crimes.
9: A gente passa a entender o fenômeno da criminalidade. Isso oferece subsídios mais qualificados para a formulação e o aperfeiçoamento dessas políticas públicas voltadas especialmente à prevenção e ao enfrentamento dessas violências.
8: O mapa da violência deste ano mostra, entre outros dados, mais de 25 mil mortes no trânsito no Brasil no ano passado, 85 mil pessoas desaparecidas e mais de 8.570 roubos de carga em todo o país. Reportagem Graziele Bezerra.
4: O mapa pode ser consultado em gov.br/mj.
5: O Ministério da Saúde pediu à Conitec avaliação para incorporar ao SUS as chamadas canetas emagrecedoras, usadas no tratamento da obesidade.
4: A Conitec é responsável por assessorar a inclusão, exclusão ou alteração de medicamentos, produtos, exames e procedimentos no Sistema Único de Saúde.
5: A proposta inclui medicamentos à base de semaglutida e liraglutida, que são princípios ativos usados nas canetas de GLP-1.
4: O documento aponta a redução em cerca de 70% dos preços desses medicamentos no Brasil em menos de um ano, e que o país possui a maior variedade desse produto no mundo, com 25 opções disponíveis atualmente.
5: A comissão tem 180 dias para analisar o pedido.
4: Agências da Previdência Social, distribuídas por 20 estados em todas as regiões do país, farão mais um mutirão de atendimentos esse fim de semana.
5: Os atendimentos vão ser focados na realização de perícias médicas e avaliações sociais, etapas que são obrigatórias para a concessão de benefícios.
4: Para ser atendido, o cidadão precisa agendar pelo site ou aplicativo Meu INSS ou por ligação para a Central 135.
5: A presidente do INSS, Ana Cristina Silveira, detalha a quantidade de vagas oferecidas neste sábado e domingo e fala sobre os mutirões.
10: Só nesse final de semana nós temos 23 mil vagas no Brasil todo. E esses mutirões é para fazer atendimento de perícia médica e de avaliação social. É importante mencionar que os mutirões foi de fundamental importância para a gente ter controle do nosso atendimento. Esse ano a gente já atendeu mais de 300 mil pessoas em mutirões.
4: Quando a gente viaja, tem muita coisa que pesa na escolha de um destino. O preço, a hospedagem, a segurança e até as opções de passeio.
5: E o Ministério do Turismo quer entender melhor esses hábitos de quem viaja pelo Brasil.
4: Para isso, uma pesquisa vai ouvir cerca de 22 mil visitantes em 50 municípios de todas as regiões do país.
11: O Ministério do Turismo e o Itaipu Parktec realizam a Pesquisa Nacional de Demanda Turística. Até 3 de outubro, pesquisadores vão ouvir cerca de 22 mil turistas de 50 municípios das 5 regiões do país. Segundo o ministro do Turismo, Gustavo Feliciano, o objetivo é conhecer melhor a realidade do setor em cada região.
12: Então a pesquisa ela vem exatamente para poder nos dar um panorama que nós estamos vivendo e para que a gente possa, né, recolhendo os dados mais apurados e fiéis do momento turístico que nós estamos fazendo, implementar políticas públicas consistentes.
11: As entrevistas são presenciais e feitas por pesquisadores identificados com crachá em pontos de circulação e concentração de visitantes. Podem participar brasileiros e estrangeiros com 18 anos ou mais que não moram no município pesquisado e tenham realizado ou pretendam realizar pelo menos um pernoite no destino. O questionário aborda transporte, hospedagem, tempo de permanência, planejamento da viagem, motivos para escolher o destino, atividades realizadas, gastos e avaliação da experiência. Também são analisados aspectos como infraestrutura, segurança, acessibilidade, conectividade e preços, explica Yuri Benites, diretor de turismo do Itaipu Parktec.
13: Então, quando a gente fala da oferta e essa visão, né, de um turismo como um fenômeno que acaba movimentando pessoas e ocupando diversos serviços, quando, né, as pessoas nos auxiliam em responder por que elas estão indo, como elas estão indo, que frequência, nos auxilia na construção de um plano municipal e, por consequência, no plano estadual e no plano nacional, que preveja melhores estruturas para que esse turismo continue acontecendo.
11: Os dados vão ajudar a identificar o perfil e as necessidades dos turistas e a orientar políticas públicas e investimentos. Os resultados, com informações por município, serão disponibilizados no Observatório Nacional de Turismo Sustentável, com previsão de lançamento até abril de 2027. Reportagem Pablo Mundim.
5: E hoje vamos falar de um destino turístico brasileiro conhecido pelas flores. É o Lambra, no interior de São Paulo, que é responsável por 40% da produção nacional de flores e plantas ornamentais.
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4: O Lambra, no interior de São Paulo, já é conhecida como a capital nacional das flores.
5: Agora, a cidade ganhou projeção internacional. Foi escolhida pelo Ministério do Turismo para disputar o selo Melhores Vilas Turísticas do Mundo, da ONU Turismo.
4: No destino, a tradição europeia dá o tom dos passeios. E com a chegada da primavera, tudo fica ainda mais colorido e cheio de atrações para quem gosta de flores, natureza e gastronomia.
15: Época do ano em que parece que o Brasil inteiro ganha novas cores. A primavera chegou e no interior de São Paulo existe uma cidade onde ela parece durar o ano inteiro. Olambra é conhecida como a capital nacional das flores e basta andar pelas ruas, visitar os campos ou olhar para um dos cartões postais da cidade, o Moinho dos Povos Unidos, para entender por quê. A pouco mais de 130 quilômetros da capital paulista, a cidade preserva marcas da imigração holandesa na gastronomia e nas tradições culturais. Mas em Olambra, a história também floresceu na agricultura. A floricultura virou a principal atividade econômica do município. Olambra responde por 40% da produção brasileira de flores e plantas ornamentais e por 80% das exportações do setor. É uma paisagem que atrai turistas, movimenta negócios e transforma o campo em cenário de passeio. Segundo o guia Armando Carrasco Júnior, na primavera, quando os jardins e os campos ganham ainda mais destaque, a cidade recebe visitantes que buscam eternizar momentos importantes.
16: Então, a primavera tem uma demanda grande, tem em relação com a Expo Flora, né, que é a festa das flores, mas vem muita gente para fotografar, fazer ensaio fotográfico, casal, pré-wedding, gestante, debutante, mas o pessoal vem para passear mesmo, para curtir os restaurantes, culinária típica holandesa, que além da produção de flores, Olambra é uma cidade colonizada por holandeses, então a cultura é muito presente na cidade, né, gastronomia, arquitetura, então muito da cultura, a cultura holandesa é muito forte ainda aqui.
15: Flores para fotografar, sabores para experimentar, histórias para conhecer. E Olambra também está sendo reconhecida por esse conjunto. A cidade está entre os 7 destinos brasileiros indicados pelo Ministério do Turismo para disputar o selo Melhores Vilas Turísticas do Mundo da ONU Turismo. A seleção valoriza lugares que preservam patrimônio, natureza, sustentabilidade e formas de vida tradicionais. O resultado será anunciado em dezembro, em Buenos Aires. E quando a floricultura cresce, não é só quem planta que ganha. A cadeia envolve quem produz, quem vende, quem trabalha com turismo, quem recebe os visitantes e quem transforma a matéria-prima em experiências. Em Olambra, essa relação fica visível por todos os lados, como explica a produtora de flores, Marisa Granchelli.
17: As casas também são diferenciadas, a fachada típica holandesa, sempre com muitas plantas. Eu acredito que o turista acaba sendo abraçado pelas flores, pela simplicidade delas. A cidade é muito charmosa, né? E as flores encantam. A flor, ela traz isso, né? Ela traz carinho, ela traz emoção.
15: Talvez seja justamente essa sensação que a cidade procura provocar. Não apenas olhar para as flores, mas estar dentro delas. Caminhar, fotografar, comer, conhecer a história e perceber como uma atividade agrícola ajudou a construir a identidade de um destino turístico. Com sonorização de Reinaldo dos Santos, reportagem Karine Melo.
5: Na próxima semana, a Voz do Brasil vai levar você para o Pantanal, mais especificamente para conhecer a Transpantaneira, em Poconé, no Mato Grosso.
4: Ao longo dos cerca de 140 quilômetros da estrada, as margens viram um verdadeiro observatório a céu aberto. Pelo caminho dá para avistar jacarés, capivaras, tuiuiús, sucuris, várias espécies de aves e até onça-pintada.
5: É um passeio que mistura aventura, contato com a natureza e principalmente a importância de preservar a vida selvagem no Pantanal.
4: E essas foram as notícias do Governo Federal.
5: Uma realização da Secretaria de Comunicação Social da Presidência da República.
4: Com produção da empresa Brasil de Comunicação.
5: Fique agora com as notícias do Poder Judiciário e do Congresso Nacional. Boa noite, um bom fim de semana.
4: A gente volta na segunda-feira. Boa noite, até lá.
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19: Processo que envolve pagamento de precatórios a usinas Sucro Alcooleiras é remetido ao plenário do STF.
20: TSE informa que e-título poderá ser baixado e acessado no dia da votação.
19: STJ mantém decisão que determinou a provedor desvincular nome de pessoa de resultados desabonadores em buscas na internet.
20: Boa noite, eu sou Leandro Bezerra.
19: E eu sou Walter Lima.
20: O ministro Gilmar Mendes, do Supremo Tribunal Federal, remeteu ao plenário o processo que discute a unificação de entendimento sobre o pagamento de precatórios a usinas sucroalcooleiras.
19: A decisão de encaminhar o caso ao plenário já está valendo, mas será submetida a um referendo da segunda turma em sessão virtual, que começou nesta sexta-feira e termina no próximo dia 2 de outubro. Carolina Chaves.
21: Várias usinas cobram da União indenizações por prejuízos sofridos com a política de controle e fixação de preços do açúcar e do álcool nas décadas de 1980 e 1990. Agora o ministro propõe que o plenário defina se uma decisão do STF sobre esse tema, que tem repercussão geral, será aplicada a todos os casos em que a União foi condenada a indenizar usinas sucroalcooleiras. De acordo com um levantamento de riscos fiscais, apresentado pela União, em caso de derrota, os valores devidos podem ultrapassar 103 bilhões de reais, o que, segundo o ministro Gilmar Mendes, pode impactar a meta fiscal e despesas orçamentárias.
20: E título poderá ser baixado e acessado no dia da votação nas eleições 2026.
19: Tribunal Superior Eleitoral prepara infraestrutura para garantir a estabilidade do aplicativo nos dois turnos. Estevão Furtado.
22: O anúncio foi feito pelo presidente do TSE, ministro Cássio Nunes Marques, na sessão plenária desta quinta-feira. A Justiça Eleitoral está reforçando a infraestrutura e concentrando esforços para garantir o funcionamento estável do aplicativo e-título durante os dias de votação. O app reúne serviços como consulta à zona e à sessão eleitoral, emissão de certidões, justificativa de ausência e pagamento de débitos eleitorais. Mesmo com a previsão de funcionamento durante os dias de eleição, a justificativa eleitoral recomenda que o eleitorado baixe o aplicativo e faça a ativação com antecedência. A medida ajuda a reduzir a concentração de acessos e permite conferir os dados antes da votação.
1: Provedor deve desvincular nome de pessoa de resultados desabonadores em buscas na internet.
19: O Superior Tribunal de Justiça manteve a decisão da Justiça no Espírito Santo, Fátima Uchoa.
2: A mulher ajuizou ação contra provedores de busca para não ter o nome vinculado a resultados sobre um episódio que alcançou grande repercussão na mídia. A Justiça Capixaba determinou o rompimento do vínculo entre o nome da mulher e os resultados de pesquisa indicados no processo sem excluir notícias e vídeos. Ao manter essa decisão, o STJ pontuou que, em casos excepcionais, é possível desvincular o nome da pessoa de resultados desabonadores quando a busca é feita exclusivamente pelo nome e não há interesse público em manter essa associação. A medida não se confunde com o chamado direito ao esquecimento, considerado pelo STF incompatível com a Constituição. A relatora foi a ministra Nancy Andrighi.
1: Trabalhadora grávida e condenada por apresentar atestados médicos falsos.
19: A decisão é da Justiça do Trabalho em Mato Grosso. Marla Lacerda.
3: A trabalhadora prestava serviços de limpeza em escolas municipais e apresentou 5 atestados para justificar faltas ao trabalho. Durante o processo, as unidades de saúde citadas nos documentos informaram que não emitiram os atestados. Com isso, o juiz manteve a demissão por justa causa e reconheceu a ocorrência de má-fé. Além de ter os pedidos negados, a trabalhadora deverá pagar à empresa uma multa de 9,9% do valor da causa por ter insistido que os documentos eram verdadeiros.
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1: A você uma boa noite.
19: Um bom fim de semana e até segunda-feira.
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24: Eu sou Humberto Pinheiro e estes são os destaques de hoje do Jornal do Senado, que começa agora. Frente parlamentar cobra agilidade no socorro a produtores rurais. Projeto que garante estabilidade para grávida e emprego temporário vai passar por nova votação. Senado analisa proposta que regulamenta a profissão de optometrista. Boa noite. A Frente Parlamentar da Agropecuária intensificou a cobrança ao governo federal por medidas que agilizem a liberação dos créditos para a renegociação de dívidas rurais. A bancada alerta que o socorro financeiro não está chegando aos produtores rurais na velocidade e na escalada necessárias para conter as consequências do endividamento no campo. Repórter Douglas Castilho.
25: Editada para socorrer agricultores atingidos por eventos climáticos adversos e pela consequente queda nos preços das safras, a medida provisória autorizou a renegociação de dívidas rurais com prazos de pagamento e taxas de juros mais vantajosos. Apesar dos incentivos, a frente apontou em carta aberta entraves burocráticos que retardam a concessão dos financiamentos pelas instituições financeiras, como a exigência de laudos agronômicos para comprovar as perdas de renda bruta. A MP ainda está em análise no Congresso e pode ser aperfeiçoada. Uma das possíveis modificações foi adiantada pela vice-presidente da frente no Senado, senadora Tereza Cristina, do PP de Mato Grosso do Sul, e se refere ao novo Fundo Garantidor de Crédito Rural para cobrir as operações de crédito.
26: Nós vamos precisar discutir um pouco mais, porque talvez precise de alguma medida legislativa para que ele seja criado, mas já está na medida provisória dizendo que ele será criado. Isso é muito importante, é um grande avanço para a agricultura brasileira.
25: Outra crítica dos parlamentares valores envolve a obrigação do pagamento de juros já durante os 2 anos de carência do principal da dívida, o que compromete o fluxo de caixa do agricultor.
0: Produtores rurais podem ser beneficiados caso a Comissão de Assuntos Econômicos aprove a criação de um programa de armazenagem rural. O projeto de lei busca ampliar a capacidade de armazenar grãos e oleaginosas nas propriedades rurais do Norte, Nordeste e Centro-Oeste. A proposta prevê ainda uma linha de financiamento com recursos dos fundos constitucionais de financiamento dessas regiões para a construção de novos silos e armazéns. A finalidade da proposta é reduzir perdas na produção agrícola e melhorar a logística no campo. Com isso, podem ser beneficiados produtores rurais, pessoas físicas ou jurídicas, associações ou condomínios formais que cultivem até 1.500 hectares. Se aprovado, o programa terá vigência de 10 anos, prorrogável por mais 10. Um projeto que trata da estabilidade para grávidas em emprego temporário vai passar por mais uma votação na Comissão de Assuntos Sociais. Uma emenda incluiu as mães adotantes entre as beneficiadas pela proposta. Repórter Pedro Pincer.
6: A Comissão de Assuntos Sociais deve votar em turno suplementar um projeto que reforça a garantia de emprego para mulheres que engravidarem durante um contrato temporário. Pela proposta, a trabalhadora não poderá ser demitida desde a confirmação da gravidez até 5 meses depois do parto. A regra vale para contratos com prazo definido, de experiência, de aprendizagem, de safra e de trabalho temporário. Também vale para quem trabalha de forma intermitente. Hoje, esse direito é reconhecido com base em decisões do Supremo Tribunal Federal e do Tribunal Superior do Trabalho. A relatora, senadora Jussara Lima, do PSD do Piauí, também prevê a garantia de emprego para quem adotar uma criança e tiver a guarda provisória para a adoção.
7: A emenda não altera a finalidade do projeto. Ao contrário, fortalece sua execução prática e harmoniza a proposição com a Constituição, a CLT, a legislação previdenciária e a jurisprudência predominante. Esse projeto de lei vai ao encontro de políticas de proteção à maternidade.
6: A estabilidade provisória vale ainda que a confirmação da gestação ocorra no período do aviso prévio, seja ele trabalhado ou indenizado.
0: A profissão de optometrista pode ser regulamentada em breve. Um projeto do Senado traz regras para a formação mínima e o exercício da atividade. Repórter Lana Dias.
8: De acordo com o projeto, o profissional que deverá ser formado em bacharelado ou tecnologia em optometria será responsável pela realização de exames para avaliar a acuidade visual, refração e visão binocular e pela emissão de prescrição optométrica de lentes oftálmicas e de contato. Todos os procedimentos não poderão ser invasivos nem medicamentosos. Ao reconhecer sinais, sintomas ou resultados que indiquem suspeita de alguma condição, o optometrista deve encaminhar a pessoa ao serviço de saúde. O senador Dr. Irã, do Progressistas de Roraima, que é médico, ressaltou que mesmo que a atividade do optometrista seja regulamentada, é imprescindível o papel do oftalmologista.
9: Os pacientes, às vezes, quando vão fazer um exame com optometristas, terminam sendo atendidos de maneira incompleta. E muitas vezes eles saem lá com óculos prescrito, mas eles terminam por negligenciar o diagnóstico de uma doença que poderia ter sido feito de uma maneira muito precoce.
8: O projeto deixa claro que o optometrista não deve diagnosticar doenças, prescrever ou administrar medicamentos e fazer procedimentos cirúrgicos ou invasivos.
0: O senador Jaime Campos, do União de Mato Grosso, manifestou preocupação com a segurança nas áreas de fronteira. De acordo com ele, o Brasil possui cerca de 17 mil quilômetros de fronteiras terrestres e 11 estados convivem com o desafio de impedir a entrada de drogas e armas, além de combater o contrabando, o tráfico de pessoas e o crime organizado. Na avaliação do parlamentar, não é justo que os estados fronteiriços suportem sozinhos o custo de proteger uma área que interessa a todo o país. Diante desse cenário, Jaime Campos destacou a relevância da chamada PEC da Segurança Pública. A medida, que já foi aprovada na Câmara dos Deputados e está em análise na Comissão de Constituição e Justiça do Senado, propõe redefinir regras no setor, como uma maior integração dos órgãos. O texto também prevê a inclusão do Sistema Único de Segurança Pública na Constituição Federal, o endurecimento do regime penal e a destinação de mais recursos para a área. Na opinião do senador, a proposta é importante e necessária. Ele argumentou que é preciso aliar recursos financeiros e tecnológicos para enfrentar o crime e diminuir o problema da insegurança.
10: A violência está entre as maiores preocupações das famílias brasileiras e o país precisa responder com mais integração entre as forças de segurança, com tecnologia e, sobretudo, com investimento.
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0: 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Com trabalhos técnicos de Eliseu Caires, o Jornal do Senado fica por aqui. Acompanhe agora as notícias do Tribunal de Contas da União e da Câmara dos Deputados. Boa noite e bom fim de semana.
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15: O Tribunal de Contas da União lançou um novo episódio do videocast Diálogos com TCU sobre os impactos das apostas esportivas online, conhecidas como bets. O programa trata de endividamento, saúde pública, lavagem de dinheiro, mercado ilegal e a atuação do Estado no setor. Em 2024, as bets movimentaram cerca de R$130 bilhões no Brasil. A auditoria do TCU identificou que plataformas não autorizadas ainda operam entre 41% e 51% do mercado brasileiro. No episódio, o advogado Roberto Lacerre alerta.
16: Você perder dinheiro, você se superendividar, você criar uma situação que é contrária a você e sua família, perda inclusive de autoestima, jamais será um evento de entretenimento. Na verdade, hoje as bets são uma atividade extremamente ruim e de risco para a nossa população.
15: O vídeo está disponível no canal do TCU no YouTube. 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
17: Câmara incentiva a contratação de pessoas com deficiência acima das cotas.
27: Deputados avaliam criação de programa para estimular a produção de açaí.
17: Avança projeto de lei que garante a circulação de animais em condomínios.
27: Boa noite. Continuamos hoje com o projeto de gravação de edições do jornal Câmara dos Deputados em emissoras da rede Câmara de Rádio. Este programa está sendo produzido diretamente da cidade de Sete Lagoas, em Minas Gerais, com a participação da colega Marcela Pontes, da Rádio Câmara Sete Lagoas. Eu sou Márcio Aquilissardi, bem-vinda, Marcela.
17: Boa noite, obrigada, Márcio. É uma honra profissional participar da apresentação desta edição do jornal Câmara dos Deputados, dentro da Voz do Brasil. Vamos agora às notícias da Câmara dos Deputados. A Comissão de Meio Ambiente da Câmara aprovou o projeto de lei que garante a circulação de animais em condomínios. A repórter Fabielle Pires traz mais informações sobre a proposta.
28: Para muita gente, os animais de estimação são parte da família e, mesmo assim, podem encontrar restrições ao circular por áreas comuns de condomínios. Agora, o cenário pode mudar para cães, gatos e outros animais domésticos. Um projeto de lei em análise na Câmara dos Deputados quer garantir o acesso dos bichinhos às áreas comuns, desde que estejam acompanhados pelo tutor. O texto muda o Código Civil e proíbe normas de condomínio que restringam a presença dos animais, inclusive em elevadores de serviço e escadas. O projeto foi apresentado pelo deputado Célio Sturde, do PSD do Ceará, e já foi aprovado pela Comissão de Meio Ambiente, após recomendação do relator, deputado Chico Alencar, do PSOL do Rio de Janeiro. Chico Alencar afirma que a proposta pode contribuir para garantir o bom convívio e diminuir conflitos.
1: Ele está na linha do reconhecimento crescente e relativamente recente dos direitos dos animais domésticos, animais de companhia, como se chama agora, de circular em áreas comuns, de condomínios, de prédios. Evidentemente que animais de grande porte e que têm potencial mais agressivo têm que andar também pela lei e pelas regulamentações municipais e estaduais com focinheira. Mas não se pode arbitrariamente, de forma desarraigada, estabelecer lá que o condomínio impede que esses animais circulem em partes comuns.
28: O projeto, que garante a livre circulação de animais domésticos pelo condomínio, desde que acompanhados pelo tutor, segue agora para análise da Comissão de Constituição e Justiça. Antes de virar lei, precisa ser aprovado pela Câmara e pelo Senado. Da Rádio Câmara de Brasília, Fabielle Pires.
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18: Economia.
27: Projeto de Cristiane Lopes, do Podemos de Rondônia, prevê benefícios fiscais a catadores de materiais recicláveis, cooperativas e associações. A proposta isenta de imposto de renda ganhos obtidos até o limite anual de receita do microempreendedor individual.
4: Cristiane Lopes também propõe isenção de impostos na compra de equipamentos utilizados na reciclagem e em operações de crédito contratadas por cooperativas e associações de catadores. Para a deputada, as medidas podem fortalecer a atividade.
27: Jorge Guetem, do Republicanos de Santa Catarina, é autor do projeto que cria o Programa Emergencial de Apoio Financeiro às Autoescolas. A proposta concede um auxílio mensal de R$ 1.000 por instrutor pelo período inicial de 6 meses.
4: Jorge Guetem afirma que o setor vive uma crise causada por recentes alterações nas regras do Conselho Nacional de Trânsito. E a ideia, segundo ele, é manter os empregos dos instrutores. O auxílio seria custeado com recursos do Fundo Nacional de Segurança e Educação de Trânsito.
27: Glauber Braga, do PSOL do Rio de Janeiro, apresentou o projeto para revogar o Programa Nacional de Desestatização, criado na década de 1990. Segundo o deputado, o objetivo é interromper novas privatizações e fortalecer o papel do Estado em áreas prioritárias, como energia e saneamento.
5: Esse projeto propõe exatamente isso, acabar com um programa de privatização e ampliar um programa de reestatização soberana. Esse é um movimento, inclusive, que tem acontecido no mundo. Por que isso acontece? Porque a falácia da privatização se repete. Eles dizem que vai aumentar a qualidade dos serviços. Isso não ocorre. Eles dizem que vão diminuir tarifas. É exatamente o contrário. Há uma ampliação exponencial do preço das tarifas. Nós precisamos é recuperar, com controle social, com acompanhamento popular, daquilo que tem que ser realizado para o conjunto do povo e não em nome do lucro de uma minoria.
4: Na visão de Glauber Braga, a entrega de empresas públicas ao setor privado encarece serviços essenciais, o que afeta a renda dos trabalhadores. Para ele, a reestatização de setores estratégicos é fundamental para garantir a soberania nacional e reduzir o custo de vida.
18: Homenagem.
27: Paulo Alexandre Barbosa, do PSD de São Paulo, quer conceder o título de Capital Nacional das Águas Medicinais ao município de Ibirá. A homenagem reconhece a relevância histórica e o potencial terapêutico das fontes hidrominerais da cidade.
4: Paulo Alexandre Barbosa enfatiza que a composição das águas locais inclui pH alcalino elevado e a presença de vanádio, substância associada a propriedades medicinais. Ele diz que a medida vai impulsionar o turismo de saúde na região e incentivar a proteção dos recursos hídricos locais.
18: Saúde.
27: Bruno Farias, do Republicanos de Minas Gerais, é autor de projeto que garante a oferta pelo SUS de próteses para pacientes que sofreram perdas em partes do corpo. A medida atende pessoas impactadas pelo câncer, doenças congênitas, síndromes genéticas ou acidentes.
4: De acordo com Bruno Farias, a iniciativa busca assegurar uma reabilitação completa na rede pública. O deputado reforça que o objetivo é devolver aos pacientes a capacidade funcional, a autoestima, a autonomia e a qualidade de vida.
27: Dr. Vitor Linhares, do PSB do Espírito Santo, propõe a criação da Política Nacional de Desenvolvimento Infantil, Intervenção Precoce e Inclusão Integrada. O deputado explica que o objetivo é identificar de forma rápida atrasos no desenvolvimento de crianças, como autismo e TDAH.
4: A iniciativa prevê que o acompanhamento seja feito prioritariamente nas creches e escolas onde a criança já estuda, com apoio de equipes multiprofissionais. Segundo o Dr. Vitor Linhares, é uma maneira eficiente de facilitar o acesso das famílias aos cuidados necessários, sem transformar as escolas em clínicas médicas.
18: Ciência e tecnologia.
27: O projeto de Aécio Neves, do PSDB de Minas Gerais, proíbe a publicidade de casas de apostas online na TV, rádio e redes sociais. A proposta também veda o pagamento de apostas via cartão de crédito, boleto, dinheiro ou criptomoedas.
4: Nas palavras de Aécio Neves, a proliferação das apostas online virou um grave problema de saúde pública e de endividamento familiar no país. Para o congressista, a medida é um avanço no combate à dependência de jogos e na

0: foi aprovado com as modificações sugeridas pela relatora na Comissão da Amazônia, deputada Meire Serafim, do União do Acre. O texto dá prioridade a pequenos produtores, extrativistas, povos indígenas e comunidades tradicionais. Meire Serafim destaca que dados do IBGE apontam que a produção extrativa de açaí alcançou, em 2023, 238,9 mil toneladas, com valor de R$ 853 milhões. O Pará é responsável por 70% da produção nacional e 150 mil trabalhadores estão na cadeia produtiva. O deputado Ayrton Faleiro, do PT do Pará, participou dos debates sobre o tema na Comissão da Amazônia. Para ele, o mérito da proposta é envolver não apenas a capacidade de gestão e cooperativismo da produção de açaí, mas a assistência técnica e extensão rural para a atividade. Além disso, estabelece crédito diferenciado para a cadeia produtiva do açaí.
1: Estabelece também a criação de um selo de qualidade para oferecer mais segurança aos mercados consumidores e traz também uma coisa muito importante, que é o incentivo tributário, ou seja, uma redução dos impostos que hoje estão muito elevados. Recebe-se o mesmo tratamento para quem está desenvolvendo uma atividade agroecológica de sustentabilidade, uma comunidade extrativista, então uma terra indígena, um território quilombola, como qualquer outro produto. Então aí nós temos um recorte, que é essa isenção tributária para quem desenvolver essa atividade.
0: O projeto que incentiva a produção do açaí precisa passar pelas comissões de Finanças e Tributação e de Constituição e Justiça. Para virar lei, o texto deve ser aprovado pela Câmara e pelo Senado. Da Rádio Câmara de Brasília, Luiz Cláudio Canuto.
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3: Direitos Humanos.
4: Zé Neto, do PT da Bahia, é autor de dois projetos voltados a mães de múltiplos. O deputado conta que as propostas prevêm prioridade em programas habitacionais, de crédito e sociais, além de isenção do imposto sobre produtos industrializados para a compra de veículos.
5: Zé Neto afirma que as propostas buscam oferecer condições mais adequadas a famílias com gêmeos ou mais filhos. O deputado avalia que essas famílias enfrentam mais dificuldades para arcar com despesas como moradia, transporte, educação e alimentação.
6: Mulheres que têm de gêmeos em diante, é complicado para ter um carro, para pagar a escola, para cuidar dos filhos, para alimentar, enfim. E com isso a gente quer financiamento. Facilitação no Minha Casa Minha Vida, facilitação nos programas sociais, facilitação nos programas habitacionais, facilitação de crédito e também no caso do IPI. Você imagina, uma família que tem múltiplos não tem como ter um carro que tenha só 5 lugares. E esses dois projetos visam exatamente isso, atender as mães de múltiplos.
4: Andréia Siqueira, do PSB do Pará, recomenda a aprovação de proposta que permite a candidatos com deficiência indicar as condições específicas necessárias para a realização de provas em concursos públicos. Relatora da matéria, ela avalia que a medida amplia a acessibilidade nos processos seletivos.
5: Andréia Siqueira afirma que os concursos devem avaliar os conhecimentos e as habilidades exigidos para o cargo, sem impor barreiras a qualquer deficiência. O parecer da deputada foi aprovado pela Comissão de Defesa dos Direitos das Pessoas com Deficiência e a proposta segue em análise na Comissão de Constituição e Justiça.
3: Segurança Pública.
4: Luiz Lima, do Novo do Rio de Janeiro, é autor de um projeto que cria um programa nacional de apoio às famílias de profissionais de segurança pública vitimados em serviço. A proposta prevê medidas como agilidade no pagamento de pensões, apoio psicológico e benefícios para filhos órfãos.
7: Se a gente não amparar essas famílias, se a gente não der agilidade às suas pensões, apoio psicológico, preferência em transferência desses filhos que ficaram órfãos para escolas, a gente...

0: vai deixar desamparada essas famílias. Hoje a gente tem uma barreira muito grande no Rio de Janeiro, por exemplo, de ter novos policiais em razão da guerra que a gente enfrenta. Se o Estado brasileiro não puder garantir o um mínimo de conforto, de amparo, de gratidão a essas famílias, eu não sei o que a gente pode fazer para retribuir todo esse esforço desses profissionais e desses brasileiros que nos defendem dia a dia.
1: Luiz Lima enfatiza que o projeto tem apoio de diferentes partidos. De acordo com o parlamentar, a iniciativa é uma forma de indenizar as famílias que sofrem as consequências da atuação de profissionais que fazem a segurança pública da sociedade.
2: Lula da Fonte, do PP de Pernambuco, propõe alterar o Estatuto da Criança e do Adolescente para prever a internação socioeducativa em casos de violências contra animais. A medida passa a ser obrigatória quando o ato for cometido com extrema crueldade ou grave ameaça.
1: O projeto amplia para até 8 anos o tempo limite de internação e estabelece a responsabilização civil dos pais pelos danos causados. Segundo Lula da Fonte, a proposta combate a impunidade ao unir punição rigorosa, apoio psicológico e programas de reeducação ética para os jovens.
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4: Trabalho.
2: A Câmara aprovou um incentivo para a contratação de pessoas com deficiência, além das cotas obrigatórias em empresas. A repórter Paula Bittar acompanhou a votação.
5: A Comissão de Constituição e Justiça da Câmara aprovou uma proposta que prevê a criação de estímulos fiscais ou de crédito para empresas que contratarem mais pessoas com deficiência do que o mínimo exigido pela legislação. Segundo o relator na CCJ, deputado Diego Garcia, do União do Paraná, a proposta respeita os princípios da Constituição e contribui para os objetivos da República Federativa do Brasil, como a construção de uma sociedade livre, justa e solidária e a promoção do bem de todos, sem discriminação. Diego Garcia considerou que, ao criar um estímulo positivo para a contratação de pessoas com deficiência acima das cotas legais, o projeto materializa o princípio da dignidade da pessoa humana e os valores sociais do trabalho, reconhecendo o emprego como ferramenta essencial para a autonomia, a cidadania e a plena integração social. A legislação brasileira determina que empresas com 100 ou mais funcionários reservem entre 2% e 5% das vagas para trabalhadores com deficiência. O projeto, que prevê a criação de estímulos fiscais ou de crédito para empresas que contratarem mais pessoas com deficiência do que o mínimo exigido pela legislação, segue agora para o Senado Federal. Da Rádio Câmara, de Brasília, Paula Bittar.
1: Enfermeira Rejane, do PCdoB do Rio de Janeiro, defende a aprovação de projeto que cria uma política nacional de valorização da preceptoria e da supervisão de estágio na enfermagem. A proposta prevê tempo específico na jornada para orientação de estudantes, com adequação da carga de trabalho dos profissionais.
2: Enfermeira Rejane também quer impedir que estudantes ou residentes sejam usados para completar escalas de atendimento. O projeto estabelece que, para evitar sobrecarga de trabalho, a atividade de preceptoria deve ser considerada no planejamento das equipes de enfermagem.
1: A lei do Descongela, de professora Luciene Cavalcante, do PSOL de São Paulo, restitui aos servidores públicos federais, estaduais e municipais a contagem de 583 dias de tempo de serviço que haviam sido congelados devido à pandemia. Ela informa que mais de 10 milhões de trabalhadores são beneficiados pela medida.
6: A lei garante tanto a devolução automática dos 583 dias, quase 2 anos da vida funcional, dos servidores públicos, do Brasil inteiro pelo artigo 3º. Não precisa de uma lei no âmbito municipal ou estadual para que esse direito seja alcançado por cada servidor. E também garante o recálculo de todo o salário dos servidores públicos, retroativamente.
2: Luciene Cavalcante acrescenta que prefeituras e estados já começaram a aplicar a norma. A parlamentar considera que a nova lei restaura direitos funcionais suspensos durante a pandemia. Termina agora essa edição especial do Jornal Câmara dos Deputados, produzida e apresentada pela Rádio Câmara de Brasília, em parceria com a Rádio Câmara de Sete Lagoas, integrante da Rede Câmara de Rádio.
1: Eu agradeço a Marcela e a toda a equipe da Câmara de Vereadores de Sete Lagoas pelo excelente trabalho conjunto.
2: Obrigada à Câmara dos Deputados por esta oportunidade. Este programa teve trabalhos técnicos de Marinho Magalhães e apresentação de Márcio Aquiles Sardi e Marcela Pontes. Boa noite.
1: Muito boa noite. O Jornal Câmara dos Deputados volta na segunda-feira. Bom final de semana.
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0: Hoje é sexta-feira, dia de alegria, fim de semana começou e é bom demais ter você pertinho, curtindo a nossa programação nesta sexta, 25 de setembro. Tá na hora do Arena Up, aquela música que combina com seu fim de semana. Você curte agora comigo. Marília Mendonça, Passa Mal, é a primeira dessa noite.

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1: Aqui Jorge Matheus, pode chorar. Antes, Body Splash com Felipe Araújo e Luan Pereira. Um beijo para Flávia Sampaio. Obrigada pelo carinho, Flavinha. O Renato também tá curtindo a gente. Ana, bom fim de semana. Para você também, Rê. Aproveite. Descanse.

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0: 10h25.
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10: 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Aqui tem música boa, tem aquela que combina com seu fim de semana. Seja bem-vindo, esse é o Arena Up. Henrique Juliano, nada, nada.

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aqui o Cristiano Araújo com Barabará e quem passa também é o Nelson. Ana, sou motorista, estou trabalhando nesta sexta-noite, adoro te ouvir. Obrigada, Nelson. Bom trabalho pra você. A Vanessa também participa no WhatsApp no 3499-136-2203. Ela gostaria de ouvir a Taylor Swift e já já tem Taylor Swift aqui no Arena Up. Um beijo, lindão.

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The Fate of Ophelia é a música que encerra a sequência com a Taylor Swift. Antes, João Neto e Frederico, lê, lê, lê. Eu volto já já, não saia daí, hein?

0: 10:54.
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0: 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Uma linda sexta-feira à noite pra você. Obrigada pela companhia. Chega junto, Felipe Araújo com Ferrugem, Atrasadinha.
10: Felipe Araújo, de um jeito um tanto quanto diferente. Mais ou menos assim, ó.

0: Cê tá doido. Cê escapou ali, né?
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Um beijo para Iracema. Ana, eu adoro o seu programa, adoro essa rádio. Mande um beijo para todo mundo. Muito obrigada, Iracema. Uma ótima noite para você. Beijo também para o Alberto e ele manda um beijão para sua esposa, Fabiana. Obrigada pela participação de vocês, Alberto e Fabiana.

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0: 11:23.
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Hoje é sexta-feira, dia de alegria. Fim de semana começou, hein? Aproveite! Agora, Henrique e Diego, zoar e beber.

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Me Ama Mesmo, música do Matheus e Cauã. Um beijo para Gisele, final do telefone 4472. Ana, mande um beijo pro meu marido que está viajando, o Márcio. Obrigada, Gi, pela participação. Um beijão para vocês. E um beijo também para Ana Carolina. Ela é fã da Maiara e Maraísa e já tem 10% aqui na programação, tá, queridona?

0: Pra encerrar o Arena Up desta sexta, Forever Young com David Guetta e Alphaville. Antes, Maiara e Maraíza, 10%. Um ótimo fim de semana pra você. Muito obrigada pela sua companhia e para participar dos programas aqui na rádio 3499-136-2203. Esse é o nosso WhatsApp e eu te espero no meu Insta, no Sou Ana Paula Barros. Beijo da Ruiva, fica bem.
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0: 1153.
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0: O que você espera desse fim de semana, hein? Hoje 26 de setembro e o que eu vou oferecer? Boa música, boa companhia, bons pensamentos. Esse é o No Ritmo do Amor e hoje é sábado, dia 26 de setembro. Eu, Ana Paula Barros, passarei bastante tempo só com você. Irreplaceable, para começar o programa dessa noite. Beyoncé.

Aqui na programação, Michael Jackson, Man in the Mirror. E aqui no WhatsApp, um beijo para o Ricardo, final do telefone 4494. Ele manda um beijo para a Jussara, sua namorada. Aninha, espero um fim de semana delícia. Que bom, Ricardo. Eu também espero.

0: meia-noite e 24.
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0: O segredo de levantar sempre bem disposto e feliz é a gratidão. Seja grato pelo que você tem enquanto você trabalha e luta por aquilo que deseja. A voz de Mariah Carey para começar mais uma sequência. I'll be there.

There's Never a Forever Thing, a música do A-ha que você curtiu aqui no Ritmo do Amor. Um beijão para o Nelson, final do telefone 1324, e o Maurício, final do telefone 0422, também está curtindo a gente nessa noite. Um beijão para vocês, rapazes.

Encerrando a sequência musical Nelly Furtado, I'm Like a Bird. Antes, Roupa Nova, Meu Universo é Você, música que o Ronaldo nos pediu. Final do telefone 1344. Um beijão, Ronaldo. E eu não demoro, não saia daí.

0: Meia-noite, 54.
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11: De volta no seu ritmo, no ritmo do amor. E o nosso WhatsApp para você participar é o 3499-136-2203. Total, I'll be over you.

sucesso internacional, Nickelback, Photograph. Um beijo para a Vanusa. Aninha, adorei ouvir 14 Bis. Muito obrigada, Vanusa, pela sua companhia. Um beijo também para o Davi, final do telefone 4099. Ele gostaria de ouvir Cássia Eller. Hoje tem Cássia Eller na programação, Davi.

A voz que a gente não esquece, Whitney Houston, encerra a sequência com For the Love of You. Eu volto já já, depois do intervalo comercial.

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5: Um ótimo fim de semana pra você e obrigada pela sua companhia. Se você é novo por aqui, esse é o No Ritmo do Amor. E a gente se encontra todas as noites aqui na rádio para viajar no tempo, para ouvir boa música. Bryan Adams, Please Forgive Me.

Um dos sucessos do Lenny Kravitz, It's Over, It's Over. Antes, Maná, Bibir Sinaire. Pedro, muito obrigada pela sua companhia. Ele é caminhoneiro, está na estrada. Boa viagem para você. Um beijão.

0: Para encerrar o No Ritmo do Amor deste sábado, Shakira, Underneath Your Cloth. Muito obrigada pela sua companhia e obrigada pela sua participação no 3499-136-2203. Lá no meu Insta, você também pode pedir a sua música e deixar o seu alô. Sou Ana Paula Barros. Beijo da Ruiva. Fica bem, um lindo fim de semana para você.
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0: 1:54.
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0: Uma ótima madrugada pra você, um ótimo fim de semana, sabadão. E eu te faço companhia. Eu sou a Ana Paula Barros e aqui no Sonâmbulos você pode participar também. Deixe o seu pedido musical pra gente. Logo, logo você vai ouvir a sua música preferida. 3499-136-2203 é o nosso WhatsApp. E todas as madrugadas, eu, Ana Paula Barros, te faço companhia. Seja bem-vindo. Você não está sozinho.
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0: A primeira de hoje é Jorge Mateus.
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0: do nosso intervalo comercial, mas eu não demoro.
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4: Duas e 24.
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0: De volta com Sonâmbulos para te fazer companhia todas as madrugadas. Se você está trabalhando, bom trabalho para você.
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0: Ele a gente curte, Thiaguinho.

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0: Marcando presença no Sonâmbulos, Henrique Juliano. Aqui no Sonâmbulos sempre tem música boa. Depois do intervalo, eu continuo com você.
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3: Duas e 54.
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7: 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De volta com Sonâmbulos e você é sempre muito bem-vindo.
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7: É a vez do Zé Neto e Cristiano.

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0: Marcando presença no Sonâmbulos, Gustavo Lima. Hora do intervalo comercial, mas eu volto bem rápido. Me espera.
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3: 3:26.
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0: Esse é o Sonâmbulos e com você o programa fica muito melhor.
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0: Agora pra gente, Israel.

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0: Marcando presença no Sonâmbulos, Matheus e Cauã. Esse é o Sonâmbulos e com você o programa fica muito melhor.
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0: A sua melhor companhia nas madrugadas. Eu tô de volta com Sonâmbulos.
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0: Marcando presença no Sonâmbulos, Simone Mendes.

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1: É mais, vamos.
2: Luan Santana e Léo Foguete. Luan City Festival São Paulo.

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0: acorda aí. 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
1: Não, deixa eu dormir.
2: Até mais. Vamos.

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1: Quatro e 24.
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0: Que bom que você tá aí do outro lado curtindo a nossa programação. Agora tem Ana Castela.

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0: O Sonâmbulos deste sabadão fica por aqui. Muito obrigada pela sua companhia. Beijo da Ruiva. Fica bem.
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4: Quatro e cinquenta e quatro.
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cheio de saudade, né? Vamos matar a saudade? É o Pé no Barro, especialista em música do passado. Eu sou o Luciano Leão, que bom falar com você, voltar por aqui mais um dia, né? Vamos no final de semana que é mais gostoso, hoje dia 26 de setembro, Dia Nacional do Deficiente Auditivo, sabia? Pois é, merece toda atenção, todo respeito, é a inclusão junto à nossa sociedade, né? E também hoje é aniversário do nosso produtor, o Renan. Ô Renan, parabéns, garoto, felicidades a você, muito obrigado pelo serviço sempre muito bem prestado aqui com a gente, pela amizade acima de tudo. Parabéns, Renan, forte abraço da produção toda aqui. Olha, vai ter coisa boa demais, Edson e Hudson, vai ter saudade com Jean e Giovanni. E começa bem demais, ó que turminha boa e brava, ó, Humberto e Ronaldo, Jorge e Matheus,

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0: 5h23.
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coração do céu, desse jeito nós não aguenta, é tanta saudade, é tanta música contando história aqui pra esse povo, e daqui a pouco a gente vai relembrar, tem mais uma hora, já pensou que vem por aí, meu povo?

0: 5h53.
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7: Ótimo dia pra você, a coisa continua boa por aqui, relembrando as melhores do passado. Eu sou o Luciano Leão e mato saudade com você aqui no Pé no Barro, o melhor da música sertaneja, aquela que marcou história. Tem mais uma hora completinha e vamos abrir a hora falando, mandando recado a você. E o recado da frase Pé no Barro é o seguinte, ó. Quando a gente sabe o que quer e ainda assim não faz, olha, a gente tá sabotando ao nosso próprio sentimento. Você está se sabotando? Hã? Vamos lá, tomar atitude, né? Vamos de música? Vamos de Guilherme Santiago.

0: 6h25. 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

sabadão. Foi bom demais, né? Foi uma alegria ter você por aqui. Mas amanhã a gente tá de volta e é no mesmo horário, tá bom? 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Valeu!

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30: 7h27.
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1: Olá, muito bom dia, amigas e amigos ouvintes. Está começando agora o Sabadão da 91. A partir de agora até as 9h30, muita música boa para você curtir juntos aqui com a gente o seu início de final de semana. Duas horas com as melhores músicas, os sucessos de banda, o melhor da música gaúcha e também a música sertaneja passando por aqui no seu sabadão.
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1: Hoje, dia 26 de setembro de 2026, eu sou Maronês, que na apresentação, aqui também nos trabalhos técnicos, amigo Richard, fazendo aquele atendimento muito especial para você, amigo ouvinte, que participa com a gente.
2: Que é isso, meu filho, calma!
1: E no sabadão é assim, é muita moda boa e também muitos brindes para você que participa com a gente. Sua participação hoje valendo sorteio de uma mini pizza mais coca 200ml do Alto Posto Bom Princípio, também o churrasco de gado da Casa de Carnes Bertoldi, mais um ingresso para o baile que acontece hoje, né, da Semana Farroupilha, aí do CTG Gildo de Freitas, e também o kit churrasco do Super Dia.
3: Então me liga!
1: Vem com a gente aqui, participe através do 993-56377, esse é o nosso WhatsApp aqui, e também está valendo sua participação aqui através do Face e da Live.
2: Aqui é pressão, calma.
1: Rio Negro e Solimões chegando por aqui, abrindo nossa seleção musical deste sabadão, movidos pela emoção. Música.

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2: Muito bem, são 7 horas e 36 minutos. Olha, está acontecendo hoje aqui a mateada aqui do Rotary, né? Rotary Clube de Ampere convida toda a comunidade para a primeira mateada do Rotary, um momento especial de confraternização, amizade e solidariedade, né? Que também tem como objetivo divulgar e apoiar a campanha de combate à poliomielite. Será neste sábado, né? Hoje, é das 8 às 10 aqui na Praça Antônio França, né? Venha tomar um chimarrão aí, participar deste momento especial e conhecer mais sobre essa importante campanha. Traga sua cuia, sua bomba e participe. Juntos fazemos a diferença na luta pela erradicação da polio. 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
3: Bom dia!
2: Um dia especial que os amigos que estão com a gente por aqui, né? A Claudineia Corbari lá da Vila Esperança, também aqui o Enzo Gabriel Bortolomedi lá do Santa Paulina, o Eduardo Rosa de Lima, também a Catiele Bortolomedi, o Leonir, o Célio, o Cristiano Marcinhac e também o Valdomiro Marcinhac, os amigos que estão lá na linha Santa Inês. Abraço aqui também para a Márcia Fagundes aqui do São Francisco. É também a Aline Franciele Vieira Cavagnolo, lá do loteamento Vila Bela. O dia aqui para a Inês Varjoca, da Santa Rita. Também a Rosemary Vicini Mazuco, ela que é lá do 16 de novembro. A Elisete Germano, do bairro Açari, também com a gente. Aquele abraço aqui para a Letícia Machado, do Santa Paulina. Ivan Augusto Brandt, da Santa Luzia. E também amigão Nicolas José Brandt.

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3: Interativa FM, 7 horas e 48 minutos. Olha, é hoje que acontece o baile da Semana Farroupilha aí no CTG Gildo de Freitas. E você é convidado a participar com a gente. Animação, o Galdérios do Embalo, hein? É hoje à noite aí no CTG Gildo de Freitas. É o baile da Semana Farroupilha. Ingressos à venda ainda até o meio-dia na Maronês Materiais de Construção. 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Olha, queremos mandar um bom dia especial para o Altemir De Vitti, meu amigo gaúcho aí no Santa Paulina. Aquele abraço também para o amigo Rudimar.

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4: 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Olha, aquele abraço agora vai para a Isabel Gregorec, lá do bairro São Francisco, também para o Miguel Arthur Siqueira, ele que é lá de Santo Antônio do Sudeste. Aquele abraço também para a Mônica Puton, do bairro Rondinha, amigão Neilo Patini, aqui do centro, também a Mariluce Borges, do loteamento Notável. Aquele abraço aqui também para a Nice Santos, da Nossa Senhora das Graças, José Carlos do Rosário, ele que é lá do Industrial, também por aqui com a gente, Claudecir Marques, a de Santo Antônio. Aquele abraço também para a Maria de Lourdes Crestanello, do Arroio do Tigre, e também Eliel Chicoski, lá do loteamento Bela Vista. 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
4: 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Olha, a comunidade aí da linha Alto Alegre, né? Convida a todos para a grande festa tradicional, festa que acontece no próximo dia 12 de outubro, né? Festa da Nossa Senhora Aparecida, e você é convidado a participar, né? Tem venda de fichas de churrasco aí com o pessoal da comunidade, da diretoria, e também aí na Maronês Materiais e Construção. E acontece também amanhã, né? Amanhã, a partir das 14h30, né? O grande matinê aí lá no seu Nene, ali na linha São Paulo, aí na entrada para a Florestinha, aí. É grande matinê que acontece amanhã. Você também é convidado a participar aí no clube do seu Nene, aí na linha São Paulo. Nós queremos mandar um bom dia aqui para a Ivanilda de Carvalho, lá do bairro Rondinha. Também a Célia Alves Campos, da linha Balsa. E abraço aqui para o Felipe Fagundes Pessato, do bairro Rondinha. Ivanir Paz, do Arroio do Tigre, por aqui também com a gente. A Simone Oléas, da linha Biazim. Bom dia para o Emerson Rodrigues da Silva, ele que é lá do bairro Rondinha. Também o Nelson da Silva, aquele abraço, amigão lá do Santa Paulina, né? E também o Enzo Gabriel Bortolomedi. Aquele abraço aqui para o Valdomiro Marcinhac, da linha Santa Inês. E também a Tânia Maria Morandim Neves, da linha Água Boa Vista.
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5: Muito bom dia, são 8 horas e 21 minutos. 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Queremos mandar um alô especial aqui para a Andressa de Oliveira Azevedo, ela que é lá do bairro São Francisco, também o Nilton Fagundes, a Ana Fagundes, o Júlio, o Valdecir Freire, amigos que estão lá no Santa Mônica, ligadinhos com a gente e participando aqui da programação. Também a Jennifer Kreisel, do Santa Paulina, amigão Sadi Ramos, sempre com a gente, aquele abraço, amigo Sadi, toda a família, a do bairro São Francisco. Aquele abraço também para a Juscelia Vieira, do Menino Deus 2, por aqui também a Denilson da Silva Matos, da Panificadora Dois Irmãos, por aqui também com a gente que é a Emanuele Fogliato, aqui do centro, a Flávia Prestes Soares, ela que é lá de Pinhal de São Bento, também a Isabela Alonso, lá do Santa Mônica, e também a Marilene Titon, lá do Água Verde.
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3: 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Queremos mandar um abraço especial aqui para a Roseli Marzevski, também o Matheus Mânica, os amigos lá do Santa Mônica, também a Jennifer Mânica. Aquele abraço aqui também para a Márcia Veloso, ela que é da linha São Pedro. Por aqui também com a gente, né? O Eloy do Amaral, lá do bairro o Santa Mônica. Aquele abraço, bom dia aqui para o Adair Rodrigues e também a Marilei Carvalho de Moraes, né? Os amigos lá do bairro Assari. Aquele abraço aqui também para o Júnior do Amaral. Aquele abraço também para a Beloni, Beloni do Amaral, também ligadinha com a gente. Por aqui também a Zelir Ramos, lá do bairro São Francisco, a Larissa Zeferino, da linha São Paulo, também por aqui, amigo Clóvis Camargo, lá do Santa Paulina, também a Vanessa Buchmeier, da linha São Sebastião.
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4: Olha, são 8 horas e 41 minutos. Olha, acontece hoje aí no CTG Gildo de Freitas o baile da semana Farroupilha e você é convidado a participar com a gente, né? 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
5: Bom dia!
4: Um dia especial aqui para a Iliane Petri Weisfonter. Ela que é lá do Nossa Senhora das Graças, participando com a gente também, Clenir Gorowski, né? E também a Eva Fiatkowski, lá do bairro São Francisco. Raquel Butch também com a gente aqui por aqui. A Sara de Lara Garcia, do Industrial Gilberto Simoneto. Bom dia para a Neuza Carvalho, do São Francisco. Amigão Paulo Deola, né? Sempre com a gente, lá no Jardim das Palmeiras. Aquele abraço aqui para a Ilana Carolina Schneider, do Industrial Gilberto Simoneto. Também o Fiorino Sajorato, a Olga Sajorato, os amigos lá do Santa Mônica.
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3: É isso aí, a sua manhã de sábado com mais brilho, mais alegria aqui na 91.7, o Sabadão da 91. E você sempre é convidado a participar com a gente todos os sábados aqui, ouvindo a boa música e também participando do programa com o sorteio dos brindes aqui do Sabadão da 91. 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
3: 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Olha quem está participando com a gente aqui, a Vanilza Souza, ela que é lá do Santa Paulina, né, ligadinha com a gente, né, prestando homenagem para o seu marido, Josemar, que esteve de ontem, esteve de aniversário, né, parabéns, Josemar, recebendo as homenagens, então, da Vanilza Souza, lá do Santa Paulina. Ele abraço aqui também para a Mari Sutil, lá do Colina Verde, né, a Thaís Mas, do Santa Paulina, também participando com a gente, a Raquel Monique de Lara Sena, de Lara, que é lá do bairro Jondinha, também Isabela Alonso, do Santa Mônica, Adiel Ruas, do São Francisco, bom dia aqui para a Aline do Rosário, da Vila Esperança, também a Vanessa Mainardi, ela que é lá do Jardim Floresta, por aqui também com a gente a Milena Delane, lá do Nossa Senhora das Graças, e também o Gustavo Mainardi Matos, do Jardim Floresta.

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3: Olha, são 9:04, 9:04, estamos chamando aqui nosso companheiro aqui, seu Hélio Alves, que está aí na Praça Central, né? Com a movimentação aí da primeira mateada do Rotary em prol aí do combate à poliomielite. Bom dia, seu Hélio.
4: Bom dia, Antônio. Tudo bem? Um abraço para você, para os ouvintes da Interativa. Estamos na praça aqui com a mobilização, né, mateada do Rotary Clube e com, claro, com um alerta sobre a poliomielite. Bom dia, João, para os ouvintes da Interativa. Na praça até as 10h30 aqui, tá bom? Bom dia.
5: Bom dia, seu Hélio. Bom dia aos ouvintes da Rádio Interativa. Estamos aqui fazendo uma primeira mateada do Rotary Clube. É, contra a poliomielite, seu Hélio, contra a paralisia infantil. Então o Rotary é um dos maiores contribuidores com recursos para que nós possamos eliminar essa doença do mundo. Então estamos fazendo aqui esse movimento na nossa cidade de Ampere, seu Hélio, hoje aqui na Praça Central, distribuindo folders para as pessoas, né? Já tem o Pix do Rotary ali, quem quiser contribuir. Que se sinta à vontade, que está ajudando muitas das pessoas que mais necessitam.
4: Tá certo. É uma ação do Rotary Mundial, né? Sobre a paralisia infantil. E Ampere está fazendo a parte dele, a secretária de saúde está aí também, não é? Também está aí o João Torres, nosso cantor. A importância dessa participação, né?
5: É, as pessoas todas contribuindo aí, a nossa secretária da saúde, dona Elza, também contribuindo com nós. É interessante, seu Hélio, que a nossa comunidade, vamos começar a se movimentar cada vez mais, seu Hélio, em prol da erradicação dessa paralisia infantil que existe no mundo. Alguns países africanos ainda é forte, né, mas nós, fazendo a nossa parte, colaborando, com certeza vamos eliminar, com certeza.
4: Quem passa com os veículos também está sendo distribuído uns panfletinhos com algumas informações, né?
5: Com certeza, estamos distribuindo panfletos, folderzinhos, para as pessoas terem um pouquinho mais de conhecimento, né, dessa doença aí também e poder contribuir com o Rotary, que daí nós vamos ajudar a pagar os medicamentos.
4: Beleza. Dona Elza, secretária de saúde, a importância da parceria Rotary, secretária de saúde, para a eliminação. Aqui em Ampere o pessoal tem participado sempre das campanhas de vacinação contra a polio, né, Elza?
6: Bom dia a todos. Verdade, Hélio, quando tem essas campanhas, a comunidade se une em prol de um bem maior. A gente está muito feliz, então, com o Rotary, é um parceiro muito importante para a Secretaria de Saúde, nos ajuda em muitas coisas na Secretaria. Então, é uma parceria que a gente está fechado com o Rotary também para colocar mais informação, mais orientação para a nossa população.
4: Obrigado, Elza. Então, vai aí, seu Antônio. Pessoal que quiser passar por aqui, estamos na praça. Antônio Francio, com a primeira mateada do Rotary e entrega de panfletos. Venha para cá tomar um chimarrão, ok?
3: Valeu, seu Hélio. Tudo bom e obrigado pela participação. Olha, queremos mandar um abraço aqui para o Juraci Nogueira, lá do Santa Mônica, ligadinho com a gente, também participando aqui da programação. Eloy Bruno Matias, lá do Água Verde. Também aqui a Sônia Soares, do Nossa Hora das Graças. Aquele abraço aqui, um bom dia para o Adriano de Oliveira Gorchinski, também a Maria da Luz de Oliveira, amigão Valmor Sesca, né, os amigos lá do bairro Uaçari, e por aqui também, né, a Pati, o Nardo, né, o Nardo Farias, pessoal ligadinho com a gente, aquele abraço aqui também para a Paloma de Fátima Escobar, lá do Água Verde, o Adriano Matos, do bairro Floresta, também o Anthony Gael, ele que é da Nossa Senhora das Graças, também a Lacir Delani, do Colina Verde, e também a Neide Mota Rock, ela que é aqui do Centro de Ampere.

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1: Interativa FM, 9 horas e 17 minutos. 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Bom dia muito especial aqui para a Franciele Belusso do Santa Mônica, também o Júnior Belusso, toda a família ligadinha com a gente. Também o Érico, né? Aquele abraço especial aí. E também a Eliette Kipper Babix, ela que é lá do Santa Mônica, a Simone Cardoso, também do São Francisco. Bom dia para a Kátia Gomes de Api, ela que é do Menino Deus, também por aqui com a gente. Juvenal José Hermes, a do Santa Paulina. A Suzana Liesenfeld, do Santa Mônica, também Tacir da Rosa, aqui do Centro de Ampere, e também o Jonas Miguel Freitas Tonkelski, ele que é lá do Santa Paulina.
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1: É isso aí, chegou o momento de fazermos o sorteio para você, amigo ouvinte, que participou com a gente nesta manhã de sábado. Desde já, agradecendo a sua participação aqui com a gente aqui. Vamos seguindo já com o sorteio da Mini Pizza, mais Coca 200ml e do Alto Posto Bom Princípio. Alto Posto Bom Princípio, que atende você todos os dias da semana no Alto Posto e na Conveniência. E você já sabe, hein? É padrão Shell de qualidade para você.
2: Saiu para Emanuele Fogliato, aqui do Centro de Ampere.
1: Valeu, Emanuele. Obrigado pela sua participação. Pode chegar por lá durante a semana e saborear a deliciosa Mini Pizza, mais Coca, a do Alto Posto Bom Princípio.
2: Parabéns, Emanuele.
1: E agora vamos para o sorteio do churrasco de gado e da Casa de Carnes Bertoldi, né? A Casa de Carnes Bertoldi, onde você encontra aí os melhores cortes de carne e todos os tipos de carne você encontra aí na Casa de Carnes Bertoldi, atendendo você todos os dias da semana e também no domingão até o meio-dia.
2: Saiu para Cecília Alves Campos, da linha Balsa.
1: Valeu, Cecília, obrigado pela sua participação. Churrascão de gado para você, então, lá da Casa de Carnes Bertoldi.
2: Parabéns aí, Cecília.
1: Seguimos agora com o sorteio aqui do ingresso para o baile, né? O baile da Semana Farroupilha, que acontece no CTG Gildo de Freitas, e é hoje, né? Você é convidado a participar, né? Quem ganhar o ingresso vai ter que tirar até o meio-dia, né, na Maronês Materiais de Construção.
2: Saiu para o Clóvis Camargo, do Santa Paulina.
1: Valeu, Clóvis. Obrigado pela sua participação. Venha por lá, então, até o meio-dia, lá no Maronês Materiais de Construção. E para você participar do grande baile que acontece hoje lá no CTG Gildo de Freitas.
2: Parabéns, Clóvis.
1: E agora vamos para o sorteio aqui do kit churrasco e do Super Dia, né? 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
2: Saiu para o Valdomiro Marcinhac, da Santa Inês.
1: Valeu, Valdomiro. Obrigado pela sua participação. Kit churrasco, então, saiu para você lá do pessoal lá do Super Dia.
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1: Vamos ficando por aqui, mas no próximo sábado, se Deus quiser, estaremos aqui novamente trazendo para você aquela seleção especial de músicas para você e curtir o seu início de final de semana com muita alegria. Até sábado que vem. Tchau, tchau.
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1: Bom dia, bom dia! Tá chegando por aqui o nosso Super Manhã, sabadão lindo, maravilhoso e quente já, hein, rapaz? 27 graus a temperatura nesta manhã de sabadão. Seja muito bem-vindo, bem-vinda. Bom final de semana, um ótimo sábado pra você aí que tá no trabalho, né? Sabadão pela manhã, muita gente trabalhandinho, muita gente curtindo aí, né? O final de semana vai ser quente, vai ser ensolarado e propício, né, para fazer um churrasco. 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Já sabe, né? 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Bora lá, 9h40, a primeirona chegando com Gustavo Lima. Bala alojada.

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4: Beleza, Interativa agora 9 horas e 52 minutos. Bom dia, você na sintonia da 91 neste sabadão lindo, maravilhoso. E vamos que vamos, hein? Sabadão tem muita coisa aqui no nosso Supermanhã, tem o sorteio daquele kit churrasco. E agora eu vou trazer novidades e ofertas para você da Leve Calçados. Por aqui, a Adri. Fala, Adri, bom dia.
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4: 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Bora lá, Interativa, 9 horas e 55 minutos.

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32: Beleza, beleza, Interativa, agora 10h06, já começamos tudo atrasado aqui, rapaz, é muito, aí, blocos carregados aqui, vamos lá, mas vamos registrando por aqui as participações da galera que já chegou por aqui, já bombou, aí hoje, sorteio do kit churrasco, oferecimento do supermercado Manfroy, pessoal que tá ouvindo aí, já sabe que é somente mensagem de áudio, tá bom, pra concorrer ao kit churrasco 99356377. Bora lá, quem tá com a gente? Bom dia, bom dia.
33: Bom dia, Vanderlei. Sou Fiorino Sajorato. Queria participar do kit churrasco. Moro na Santa Mônica.
32: Beleza, valeu, Fiorino. Aquele abraço aí. Obrigado pela sintonia. Quem mais? Olá, bom dia.
34: Bom dia, tudo bem? Aqui é a Ana Paula Desengrini. Queria participar do sorteio e mando um abraço aqui para as meninas da loja Heisel, que estamos ligadinho na programação.
32: Beleza, valeu Ana, um grande abraço para você aí, todas as meninas da loja Raiz, eu também ligadinhas, trabalhandinho no sabadão e curtindo a programação, bora lá, bom dia.
35: Oi, bom dia, meu nome é Gabriela Grisizac, moro aqui na linha São Salvador e gostaria de participar do sorteio do kit churrasco, um abraço a todos e gostaria de pedir a música Pião Todo Tatuado, tenha um bom fim de semana para todos.
32: Beleza, valeu Graziela, aquele abraço, olha hoje não sei se vai dar tempo de atender pedido musical aqui, rapaz, que tá carregado aqui. a nossa programação. Então aí, né, o melhor pessoal, aí só mandar a participação lá para concorrer ao kit churrasco, porque hoje o sorteio rola mais cedo, hein? Às 11 horas vai rolar o sorteio do kit churrasco, oferecimento do supermercado Manfroy. Bom dia!
0: Opa, bom dia! É o Alencar aqui do bairro São Francisco. Eu quero participar do sorteio do kit churrasco aí. Um abraço para todos vocês e um bom final de semana.
32: Valeu, Alencar. Abração aí, bom final de semana. Obrigado pela sintonia. Bom dia, bom dia.
1: Bom dia, bom dia. Meu nome é André Gonçalves, aqui do bairro Santa Mônica. Quero estar participando aí do kit churrasco aí e pedir uma música aí também do fundo da grota aí.
32: Beleza, valeu, André. Aquele abraço aí, bom final de semana. Obrigado pela sintonia. Bom dia.
2: Bom dia, Vanderlei. Assinei Teodoro, do bairro Notável. Põe aí eu no sorteio. E coloque os aniversariantes do mês de setembro. O dia 21, meu neto Samuel. E dia 22, a minha filha Isabelle. E dia 24, meu irmão Adão. Manda uma música pro Adão aí, se for possível. Ou Chorão. E pra Isabelle, me mande a música do Rick Renner, Filho do Coração, se for possível. E desejo toda a felicidade do mundo para eles e um bom final de semana para você e tua família.
32: Beleza, valeu, Silene. Um grande abraço, abençoado final de semana e parabéns aí, feliz aniversário a todos os aniversariantes da família. Vai ter festa o mês inteiro, né? Bom dia, bom dia.
4: Bom dia, Vanderlei. Eu, Mercedes Grigolo, Avenida Rio Branco, bairro São Francisco. Estou ligadinha no seu programa e quero participar do kit churrasco. Abraço, fico com Deus, um bom final de semana a todos.
32: Amém, valeu, Mercedes, um grande abraço, um maravilhoso final de semana, obrigado pelo carinho da audiência e vamos lá de

0: Beleza, Interativa, 10 horas, 13 minutos. Bom dia, bom sabadão. Maravilhoso final de semana. Aí você ligadinho na sintonia da 91. E bora lá, registrando as participações aqui da galera. Hoje tá corridão, mais corrido do que o normal. Bom dia.
1: Bom dia, aqui é a Cleonice do Rio da Prata. Gostaria que você mandasse uma música pro meu neto Brian Miguel, que tá completando 3 aninhos hoje, e para a Dandara, que vai fazer 8 aninhos quinta-feira. Muito obrigada.
0: Beleza, um grande abraço aí, o Brian e a Dandara. Feliz aniversário, tudo de bom. Vou fazer aniversário ainda, mas já vamos antecipando aqui os parabéns. Vamos lá, quem mais? Olá, bom dia.
2: Bom dia, Elenir Silveira Flores, do bairro Santa Paulina. Gostaria de participar do sorteio.
0: Beleza, valeu, Elenir. Um grande abraço, tá participando, tá concorrendo. Bom dia, bom dia.
3: Bom dia, sou Marlene Aparecida da Silva Schneider, do bairro Gilberto Simoneta. Estou na escuta desse maravilhoso programa para concorrer ao sorteio.
0: Valeu, Marlene, um grande abraço, obrigado pelo carinho. Bora lá, bom dia, bom dia.
4: Bom dia, sou a Érica de Oliveira, moro do bairro Santa Paulina. Queria participar do sorteio e pedir uma música da Ana Castela. Seus olhos castanhos.
0: Valeu, valeu, um abraço. Quem mais? Olá, bom dia.
5: Bom dia, Vanderlei. Aqui é o Gilmar Jorge Santa Mônica. Queria participar do sorteio do Kit Churrasco, beleza? Manda uma música boa do JM.
0: Beleza, valeu, Gilmar.
5: Último baile.
0: Último baile. Beleza, meu guri. Beleza, beleza, valeu. Aquele abraço, bom dia.
6: Bom dia, Vanderlei. Tudo bem? Queria participar aí do Kit Churrasco aí. Sou o Gilmar Pires Rodrigues, aqui da Esquina da Breja, bairro Jardim Floresta. Beleza?
0: Beleza, beleza, maravilha, maravilha. Como diz nosso amigo Zezinho Zabot. Bora lá, intervalinho, já volto.
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0: Bora lá, Interativa, agora 10 horas e 21 minutos, 10h21, bom dia, você ligadinho na sintonia da melhor e hora excepcionalmente. Hoje o sorteio rola às 11 horas, hein, pra dar tempo aí de você passar aqui, retirar o seu vale e buscar seu kit churrasco no supermercado Manfroy. Bora lá, galera, tá por aqui, bom dia.
30: Bom dia, aqui é o Adnilson Matos, da Comunicadora 2 Irmãos, tô ligadinho no Interativa.
0: Valeu, Adenilson. Um grande abraço aí para você, toda a galera da Panificadora Dois Irmãos. Obrigado pelo carinho da audiência, da sintonia. Bora lá, bom dia, bom dia. Opa, peguei pela metade
31: aqui. Bom dia, Interativa. Aqui é o Thiago Gabriel, vai foto do bairro Nossa Senhora das Graças. Eu gostaria de concorrer ao kit churrasco. Eu gostaria de que tocasse a música do Rick Rene. Obrigada.
0: Beleza, valeu Thiago, aquele abração aí, vamos ver se der tempo a gente rola aqui uma do Rick Renner. Hoje não vai ser muito fácil atender pedido musical, pessoal, tá bom? Então manda lá sua participação para concorrer ao kit né? Estamos aí em horário, né? Em período de pleito eleitoral, né? Então aqui a grade ficou carregadinha de propaganda eleitoral aqui, né? Mais os comerciais. Então tô tentando aqui pelo menos uma música por bloco aqui para dar tempo. Aí, vamos empurrando com a barriga aqui até onde der. Bom dia.
1: Bom dia, aqui é a Dayana Vantes Martins, do bairro São Francisco, e gostaria de participar do sorteio do kit churrasco e desejar um ótimo fim de semana a todos.
0: Valeu, Dayana, um grande abraço, ótimo final de semana, obrigado pelo carinho da audiência, bom dia.
2: Bom dia, tudo bem? Aqui é Dionelli Maia, moro no bairro do Menino Deus, quero participar do sorteio. E toca aquela música Olhos Verdes.
0: Valeu, Dionélia. Aquele abraço. Vamos que vamos. Bom dia.
3: Bom dia, Vanderlei. Tudo bem? Aqui é a Ivanilda de Carvalho, do Rondinha. Vanderlei, manda um abração pro meu neto Pedro Henrique Ribeiro e pra minha neta Valentina Ribeiro, que estão ligadinhos na Interativa. E desejo a todos um ótimo final de semana. Aproveitar esse sabadão de sol e tudo de bom.
0: Beleza, alô Pedro Henrique, alô Valentina, aquele abraço, estão aí curtindo a 91 também neste sabadão, bora que bora, bom dia.
4: Bom dia Interativa, aqui é o Victor do Centro, quero participar do kit churrasco da Interativa.
0: Valeu Victor, um abração aí, obrigado pela sintonia, bom dia, bom dia.
5: Olá, bom dia, Helena Altaus, do bairro Açari, eu quero participar do sorteio do kit churrasco.
0: Valeu Elaine, um grande abraço, bora de música.

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0: Beleza, Interativa, 10 horas 30 minutos, tá aí o último baile, fechando por aqui mais um bloco de música e bora lá, agitando aqui mais participações, deixa eu ver quem tá com a gente, bom dia, bom dia.
1: Bom dia, Vanderlei, é a Belani do Amaral, do bairro Açari, gostaria de participar do sorteio do kit churrasco, um bom final de semana a todos.
0: Valeu, Belani, um bom final de semana, obrigado pelo carinho da audiência, bom dia.
2: Bom dia, Vanderlei. Gostaria de participar do sorteio do kit churrasco, Neiva Bock, do bairro Açari.
0: Valeu, Neiva. Aquele abração. Obrigado pela sintonia. Bom dia, bom dia.
3: Bom dia, Vanderlei. Estamos aqui curtindo o programa aí. Sabadão bonito, né? Quero participar do sorteio aí. O Dair Bock, do bairro Açari.
0: Beleza, valeu, Dair. Sabadão maravilhoso e quente também, né? 28 graus já a temperatura neste momento. E hoje vai sapecar o trem, hein? É... Bora lá, bom dia.
4: Bom dia, Vanderlei. Aqui é a Marivane Fagundes, do bairro Santa Mônica. Queria participar do kit churrasco.
0: Valeu, valeu, um abraço. Obrigado pelo carinho da audiência. Aí a Marivane, sempre ligadinha com a gente. Bom dia.
5: Bom dia, Interativa. Sou o Taylor Gabriel, aqui do bairro Colina Verde. Quero participar do sorteio. Estou ligadinho na Interativa. Vocês tenham um bom final de semana.
0: Valeu, Tailão. Bom final de semana para você também. Obrigado pela sintonia. Bom dia, bom dia.
6: Bom dia, Interativa. Aqui é Simone Nogueira, da linha São Paulo. Quero desejar um ótimo sábado e um domingo maravilhoso para todos nós. E participar do sorteio aí. Beijo.
0: Beleza. Aquele abraço. Valeu, Simone. Bom sábado, maravilhoso final de semana. Intervalinho, já volto.
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0: Beleza, agora são 10 horas e 37 minutos, 10h37. Bom dia, você ligadinho na sintonia da 91. E vamos lá, abrindo por aqui mais um bloco de música, mais sucesso para você nesta manhã. Ah, deixa eu ver quem tá com a gente. Vai mandando aí seu áudio, hein? Daqui a pouquinho já tá quase chegando a hora do sorteio, hoje, excepcionalmente hoje, às 11 horas, tá bom? Bora lá, bom dia!
21: Bom dia, Vanderlei, tudo bem? Vivi Grave aqui do bairro São Francisco, sempre nos sábados ligadinho. Toca uma do Vandeco aí, se for possível. Um abraço.
0: Beleza, valeu Vivi, um grande abraço aí, obrigado pelo carinho da audiência, sempre confirmando a audiência aqui no nosso Super Manhã, todo sabadão. Vamos achar uma moda boa aqui, vamos lá assim na sequência. Quem mais? Olá, bom dia, bom dia.
22: Bom dia, meu nome é Gustavo Escobar, quero concorrer ao kit churrasco que mora no bairro Rondinho.
0: Valeu, Gustavão, aquele abraço, bom dia, bom dia.
23: Bom dia, aqui é a Maria Eduarda da Colina Verde, queria participar do kit churrasco.
0: Beleza, tá aí a Maria Eduarda também na sintonia da 91, bora lá, bom dia, bom dia.
24: Bom dia, meu nome é Thaís Escobar, eu moro no bairro Rondinha e na Rua Pelotas e quero participar do sorteio do kit churrasco.
0: Beleza, tá aí a Thaís também ligadinha na 91, bora lá, bom dia.
25: Bom dia, aqui é a Neuza Carvalho do bairro São Francisco. Gostaria de participar do sorteio. Um ótimo final de semana para todos.
0: Valeu, valeu. Um grande abraço aí. A Neuza também sempre ligadinha, confirmando a audiência aqui na 91. Bora lá, bom dia, bom dia.
26: Meu nome é Karine Moore, quero estar participando do sorteio. Estou falando aqui da Santa Paulina.
0: Valeu, Karine. Um grande abraço, bom sabadão e vamos lá de música.

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13: Bora lá, Interativa, agora 10 horas e 47 minutos. 10h47. Bom dia, bom dia. Bora lá, abrindo por aqui mais um bloco de músicas. Mais sucesso para você na 91. E vamos atendendo aqui. Galera, já tá quase chegando a hora do sorteio, às 11 horas. Alô, alô, alô. Liga aí que já vai rolar o sorteio aqui. Então bora lá, bom dia.
14: Bom dia, Vanderlei. Aqui é o Wellington do Rondinha. Queria participar do kit churrasco.
13: Valeu, Wellington. Aquele abraço. Tá participando, tá concorrendo. Bom dia.
15: Bom dia, Vanderlei. Mari Sutil, do bairro Colina Verde. Estamos ligadinhos na Interativa. Quero participar do sorteio.
13: Beleza, valeu, Mari, aquele abraço, obrigado pela sintonia, bora lá, bom dia.
16: Bom dia, Vanderlei, aqui é o Cleber, sou do bairro São Francisco, queria participar do sorteio do kit churrasco, aquele abraço.
13: Valeu, Cleber, um abração aí, obrigado pela sintonia, bom dia, bom dia.
17: Bom dia, Vanderlei, aqui é o Miller, do bairro Jardim das Palmeiras, loteamento Baggio, gostaria de participar do sorteio do kit churrasco.
13: Show de bola, valeu Miller, um abração aí, bom sábado, obrigado pela sintonia, bom dia.
18: Bom dia, Vanderlei, é o Vitório Ruzinski do bairro Santa Mônica, gostaria de participar do sorteio, peço uma música bem bonita aí, se for possível rodar. Um bom fim de semana a todos.
13: Valeu, Vitória. Aquele abraço. Bom final de semana. Obrigado pela sintonia. Bom dia.
19: Bom dia, Vanderlei. Aqui é Yelete Budski, do São Francisco. Quero participar do sorteio.
13: Valeu, Yelete. Um grande abraço. Bom final de semana. Bom dia.
20: Bom dia, Vanderlei. É o Nilton Fagundes, do bairro Santa Mônica. Queria concorrer ao kit churrasco. Beleza? Um abraço. Bom programa.
13: Beleza, valeu, Nilton. Um grande abraço, bom final de semana e bora lá, bom dia.
21: Bom dia, aqui é a Ana Cláudia da linha Monfrim. Quero participar do sorteio também.
13: Valeu, Ana. Aquele abraço. Tá participando, tá concorrendo. Bom dia, bom dia.
22: Bom dia, Rádio Interativa. Gostaria de participar do kit churrasco. Sou a Rosa Cristina, aqui do Jardim Floresta.
13: Valeu, Rosa. Aquele abração. Vamos lá, bom dia, bom dia.
23: Bom dia, aqui é a Márcia Fagundes, do bairro São Francisco. Eu quero participar do kit churrasco e estamos ligadinhos.
13: Valeu, valeu. Um abração aí. Ah, deixa eu ver aqui, rapaz. Eu tô perdido hoje. Hoje tem que estar perdido aqui, né? Bem atrasadinha a Márcia. Valeu, Márcia. Um abração. É, os blocos aqui estão bem carregadinhos, né? É tempo de eleição, de play. Carrega mais ainda, né? Chega a sangrar os meus ouvidos aqui, rapaz. Bom dia.
24: Bom dia, Vanderlei, tudo bem? Aqui é o Paulo Fagundes do bairro São Francisco. Gostaria de participar do sorteio do churrasco, tá? Um abraço, Deus abençoe vocês. Tocar a música eu e Thiago, sou um milagre.
13: Valeu, Paulo, um abração, bom final de semana, bom dia.
25: Bom dia, Vanderlei, queria participar do kit churrasco do Monfroy, Roseli Marcheschi do Santa Mônica. Tomo ouvindo a Interativa.
13: Valeu, Roseli, um grande abração, obrigado pelo carinho da audiência, vamos atendendo aqui a indicação da Vivi, pediu toca uma boa do Vandeco aí, vamos lá então. Vanderlei Silva, Vandeco, intransigente, ansiosa.

0: Eles já tá aí fechando a primeira linha de músicas do nosso... eu ia falar amanhã total, é super amanhã, é sabadão. E vamos lá, as últimas participações. E no próximo bloco já vai rolar o sorteio. Bom dia.
1: Bom dia, Vanderlei. Queria participar do kit churrasco do Monfroy, Roseli Marcheschi, do Santa Mônica. Estamos ouvindo a interativa.
0: Já foi, né? Repetida, figurinha repetida aqui, mas não tem problema. Valeu, Roseli. Aquele abraço, bom dia.
2: Interativa, Andressa do bairro São Francisco. Estou ligadinha na interativa, quero participar do sorteio.
0: Beleza, valeu, Andressa. Aquele abração. Vamos lá, será que é a última? Não, tá chegando. Bom dia.
3: Bom dia, Clarice, do bairro São Francisco. Gostaria de participar do sorteio do kit churrasco.
0: Beleza, tá aí a Clarice também, ligadinha na sintonia da 91. Bom dia, bom dia.
4: Bom dia, Cleide Halber. Estamos ouvindo a rádio e eu quero participar do sorteio.
0: Valeu, Cleide. Um grande abração. Tá em... encerrada então as participações, né? Participações encerradas. Hoje saindo mais um kit churrasco no próximo bloco. Já vamos rolar o sorteio por aqui e saber quem é que vai levar esse kit pra casa, beleza?
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11: 11 horas.
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0: Eles, agora 11:05, 11:05. Bom dia, bom dia. Chegando por aqui mais um bloco, mais uma horinha de sucesso. E agora, como informei, né? Hoje, excepcionalmente, nesse sabadão, sorteio mais cedo. Aí, às 11 horas, está programado. 11:05 agora, mas estamos no tempo. Tá legal, tá bacana. Bora lá. Vamos saber quem é que levou o kit churrasco de hoje. Rodando aqui o aplicativo de sorteios. Rodando, rodando, girando, girando. Saindo para quem, para quem, para quem. Beleza, já tem o nome aqui do ganhador. Será que esse... Depois vamos fazer uma contagem, né? Acho que já foram 25 kits, hein? 25 kits churrasco todo sabadão, desde o início da promoção. 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Aquele kit churrasco completinho aí, de respeito, hein? Kit da hora, com carne, com linguiça, carvão, pão de alho, refrigerante, caixa de cerveja. Pra você fazer um churrascão da hora final de semana aí pra sua família, pros amigos, pra toda a galera. Todo sábado um ouvinte fatura o kit churrasco. Bora lá, já achei aqui o áudio da ganhadora. Ah, vamos ver quem foi que faturou o kit churrasco, saiu para...
28: Bom dia, Cleide Halber. Estamos ouvindo a rádio e eu quero participar do sorteio.
0: Aí, a ganhadora foi a Cleide Halber. Parabéns, Cleide. Você foi a ganhadora do kit churrasco deste sabadão. Aí pode passar aqui na recepção da rádio, retirar o seu vale e buscar o seu kit e ser feliz, beleza? Quero agradecer aí todo mundo que participou, né, do sorteio. Sábado que vem tem mais kit. Continua participando, que a sua hora vai chegar, hein? A hora de você fazer um churrascão aí no oferecimento do Manfroy, Supermercado Manfroy. Hoje o Maronês estava enrolando aqui também, né? Deu aquela travada aí também, a mesma coisa, né? Vamos lá, de sábado é assim, né? Sábado a gente fica meio... desacordado, né? Desacordado aí, principalmente quando não toma café, né? Quando não toma café, aí faltou uma xicrinha de café, já era, né? Sábado você fica no automático aí, mas bora lá. Parabéns, já vamos avisar aqui a ganhadora. Aí já recebeu a mensagem aqui, né? A gente vai rolando, beleza. Saiu aqui e bora lá então. Sábado que vem tem mais kit churrasco pra você aqui na 91.

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13: Se você gosta de pimenta, hoje no Aninha na Cozinha eu vou compartilhar com você molho de pimenta caseiro. Vamos precisar de 2 pimentas dedo de moça sem sementes picadas, 1 dente de alho sem casca, 1/2 cebola em pedaços, 4 colheres de sopa de extrato de tomate, 1/2 xícara de chá de vinagre branco, 1/2 xícara de chá de óleo, 1 colher de sopa de orégano, 1 colher de café de açúcar, sal a gosto, 1 pitada de canela em pó e 1 pitada de cravo da Índia em pó também. Bata todos os ingredientes no seu liquidificador até formar um molho homogêneo. Transfira para uma molheira e sirva em seguida, acompanhando os seus quitutes, petiscos e refeições. Ou mantenha tampado o molho na geladeira até o momento de servir. Agora é o seguinte, você só pode consumir esse molho até 7 dias, se ele for conservado em pote bem tampado na geladeira, tá? Enjoy!
1: Que delícia!
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26: Beleza, Interativa 11 horas e 20 minutos, 11:20. Bom dia, bom sabadão, maravilhoso final de semana, você ligadinho. Na sintonia da 91, e lembrando, já tivemos aí a ganhadora do kit churrasco de hoje, excepcionalmente nesse sabadão, aí eu sorteio às 11 horas, aí para a ganhadora passar aqui já retirar o vale e buscar o seu kit churrasco, tá ok? E galera, vou ficando por aqui, obrigado pelo carinho da audiência, companhia e sintonia, nos encontramos novamente na segundona, a partir das 10 da manhã com o Manhã Total. Um grande abraço e com Deus, até lá, tchau, tchau!

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2: Essa é pra você que não vê os momentos mais simples passando na sua vida, viu? Presta atenção. Romarinho.

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7: Meio-dia 28.
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6: Alô, alô, minha gente! Boa tarde para você que está ligado na Interativa FM 91.7. Está começando mais uma edição do nosso Bandas no Rádio, trazendo muita música boa, alegria e, claro, aquelas bandas que fazem parte da nossa história, da nossa região sul aqui. Hoje, programa excepcionalmente gravado e eu sou o João Paulo Ranzolin e vou estar com você nessa tarde de sábado até às 3 horas. Então, aumente o volume porque as bandas do sul desfilam por aqui. E vamos começar o nosso programa com música boa. Tem banda G10 chegando na programação. Boa tarde pra você!
7: Entendo.

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1: Meio-dia e 45.
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6: Uma e um.
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23: E seguimos juntos aqui na Interativa FM 91.7 com o Bandas no Rádio. Uma tarde especial de sábado a você que está em casa trabalhando, pessoal que está viajando também, pessoal que está descansando. Enfim, fiquem com a gente porque ainda tem muita música boa pela frente. E é claro, aquele abraço para toda a nossa região. Pessoal aí de Ampere, pessoal aí de Pinhal de São Bento, Capanema, Francisco Beltrão, Santo Antônio, Realeza e tantas outras cidades que estão sempre na nossa sintonia. 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Dado o recado aí da lanchonete da família, vamos voltar para a música boa, porque as bandas do Sul desfilam por aqui, passam por aqui e trazem grandes sucessos para vocês. Chegando banda Terceira Dimensão no seu rádio.
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0: 1h31.
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14: E olha nós aqui novamente, é o Bandas no Rádio que continua aqui na sua Interativa FM 91.7. É sempre uma alegria poder levar até vocês aquelas músicas que marcaram gerações e que continuam fazendo sucessos. É, você aí, né, que curte um bom bailão, aquela festa de final de semana aí nas comunidades, né, um bom matinê. Enfim, a animação do final de semana é com a música de bandas. E, ó, bom trabalho aí pra você que está trabalhando. Eu sei que muita gente trabalha na tarde do sábado. Muitos já estão no merecido descanso aí, mas a gente, é, tem aí alguns, tipo eu aí, que estamos na labuta, né? Tudo de bom aí pra vocês. E vamos matar saudades agora? Tem Banda Os Atuais.
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0: 7.
1: 1,50.
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7: 2 e 3.
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12: E sábado continua no ritmo das bandas do Sul aqui no Bandas no Rádio na 91.7. 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É a programação do nosso Bandas no Rádio. Agradecer aí a sua companhia, a você ouvinte que faz esse programa acontecer e que mantém viva a nossa tradição aí das bandas do Sul aqui pelo rádio, beleza? Vamos aí, não troque de estação, porque nós temos ainda mais uma hora com muita música boa e chegando banda JM na programação. Acorrentados!
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3: 2h20.
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1: 2h34.
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9: Chegando a nossa última meia hora de programa. É, tem mais meia hora aí pela frente. Muita música boa vai desfilar por aqui, né? O tempo passa rápido, hein? Mas enquanto você estiver com a gente, pode deixar o volume alto aí, porque, ó,
0: Nós vamos aproveitar bastante essa última meia hora, este sabadão aí que tem muita música boa, aquele som bom aí das bandas para você. E um grande abraço aí para todo o pessoal aí que está na sintonia da 91.7, especialmente aí para você que acompanha o nosso programa todos os sábados, aquele obrigado aí pela audiência. E agora chegando mais música, tem banda Passarela na programação.
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2: 2h49.
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0: Infelizmente, a nossa tarde de sábado, nosso Bandas no Rádio aí vai chegando ao fim. Quero agradecer de coração a você que ficou conosco nesta edição do Bandas no Rádio. Hoje, sabadão aí, sabadão especial aqui pela 91.7. Obrigado aí pela companhia, pelo carinho e por fazer parte do nosso programa. Um grande abraço a todos os nossos ouvintes, aos amigos, às famílias e a todos que estiveram na nossa sintonia. Eu, João Ranzolin, espero encontrar você novamente no próximo sábado, ao partir do meio-dia, com mais um Bandas no Rádio. Fique aí na sequência com o pessoal da Rede Up aí, com muita música boa pra você. Beleza? Bom final de semana, um grande abraço e até a próxima!
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1: Bom final de semana, minha gente. Alegria total. Sábado, aqui é o Rodrigo Campos. Tá começando o nosso Chega Mais.
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1: Por mim, a primeira de hoje tem ela, a nossa boiadeira Ana Castela.

0: o basiquinho. Vai na manha.
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0: 3 e 16. 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
15: Bora, turminha, bora que bora que bora, bora continuar ouvindo muita música.
17: O nome dela é Flash.

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0: 3h35. 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
20: 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Aqui é o Rodrigo Campos.
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0: Esse é o Chega Mais, 3h48. Boa tarde, horário de Brasília.
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0: essa moça é pra casar, São Paulo.
1: Essa é pra casar, viu?
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Daqui a pouco continua o nosso Chega Mais. Eu sou o Rodrigo Campos, prometo, hein, que eu já volto com várias músicas do jeitão que a gente ama. Não sai daí. Chega Mais! Daqui a pouco tem Henrique e Juliano.

0: 3:54.
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16: 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Volta pra mais uma sequência aqui com o nosso Chega Mais. Boa tarde, minha galerinha.
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0: Chega mais, 4h05, horário de Brasília.
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3: Quatro e 14.
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1: Chega mais, 4h27, horário de Brasília.

0: 4:35.
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13: Boa tarde, gente. Bora continuar o nosso programa Chega Mais, que tá uma delícia, né? Eita, com muita música do jeitão que a gente ama. Simbora!

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0: rolando, chega mais, gente. Mas o final de semana ainda tá rolando, sabadão, hein? Eu sou o Rodrigo Campos, tô indo nessa, amanhã a gente se fala. Beijo!
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5: Vem com a gente por aqui no final de semana que é muito mais gostoso. Eu sou o Luciano Leão e agora tem hora do peão. É hora pra fazer o povo pular, Torinho, fazer o povo dançar. Isso, com o pique do Torinho aqui, ó. Já me falou que vai ter Eduardo Costa, vai ter também a Simone Mendes, né, Torinho? Você gosta da Simone Mendes, né? Olha, olha a emoção do rapaz. Vamos de música, Torinho, começa. Cleiton e Romário pra começar bem.
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0: O Grêmio João Gustavo Murilo te ama, viu? Se ligue.
1: Sempre animação com você. Vem, vai curtir muita coisa boa e vai matar saudade também, né?
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1: Vem relembrar com a gente. Agora tem Chitãozinho e Chororó com Ney Matogrosso. Bela parceria.

0: dia tem diversão, tem Hora do Peão. Tem o Torinho e você tem que estar aqui com a gente também, né? Isso, Torinho, convida o povo. Daqui a pouquinho vai todo mundo pular com a gente, tem modo rodeio.
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0: 5h25. 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
0: Mais modão, mais animação no seu rádio. Agora Henrique e Juliano, essa é a hora do pião.

0: Gustavo Mioto, Depois do Amor. E agora eu quero é muita saudade.
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0: Relembrando com a gente, chegando Edson e Hudson.

0: aqui tá gostoso demais. Nosso encontro por aqui é pura diversão, né, Torinho? Esse povo animado, assim, a gente vai. Vai que vai no embalo, né? Pode ficar com a gente, vamos voltar já já. Vem muita coisa boa ainda.
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22: Animação, é pura animação aqui na Hora do Peão. Eu, Luciano Leão, animo com você. Você que manda a vibração positiva pra cá, viu? E o Torinho também, né, Torinho? Claro, vai ter Maiara e Maraísa, né, meu filho? Felipe e Rodrigo. Aí fica fácil, só musicão, Torinho. A primeira, Zé Neto e Cristiano.
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5: Guilherme Benuto com Panda.
6: Quando o Guilherme Benuto escuta isso aqui, ó.

0: gosta, papai. Ai,
1: ai, ai. Vibração e alegria é o que a gente manda por aqui na hora do peão, Toninho. Essa, calma, Toninho, calma, calma. Tá dançando até agora aqui. Toninho, dá uma paradinha que vai ter modo rodeio. Guarda energia que você vai pular mais já já, meu filho.
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0: 6h25.
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10: E aqui é a alegria pura, né? É a hora do pião. Sabe quem vem? Ela, Lauana Prado.

0: E aí, chonou? Como é que não chora?
1: Jorge Matheus, Henrique, Juliano, chonei. E agora vem saudade pura, Torinho.
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1: Saudade chegando, Teodoro e Sampaio.

0: Essa música que a gente vai fazer agora é mais uma história da vida real. Presta atenção, ó. Até o final.
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1: Ao ponto final! Ô, rapaz do céu, nosso ponto final por hoje. Estamos encerrando, Torinho. Fechando a hora do peão. Final de semana sempre mais gostoso, porque tem o melhor ouvinte, né, Torinho? É o pessoal que vem na nossa aqui e anima, faz a festa. Gente, obrigado, tá? Muito obrigado mesmo. Mas amanhã você sabe que tem, né, Torinho? Tem. Todo dia tem hora do peão. Beijão, valeu!
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0: 6:56.
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19: Top Tunes. E aí, meu Brasil? Sabadamos, vamos nessa. Aqui é Rodrigo Campos, dentro do seu radinho. Bora começar o Top Tunes. Hoje vai ter Kleber e Cauã, gente. Mil adjetivos, eita.
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19: Vai ter Lucas e Igor.
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19: Você gosta?

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0: Zé Mais e Pablo. Saudade Inconveniente. Ai, ai. Gente, o DJ Alok e a cantora Anitta se uniram pra lançar músicas pensadas especialmente pra acompanhar o treino na academia. Ó, que da hora. A ideia é trazer batidas fortes e ritmos animados pra ajudar o pessoal a ter mais energia e disposição durante os exercícios físicos. É, música com proteína, meu filho. Seja aí, simbora.
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0: 7:25.
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13: Tamo de volta. Oi, aqui é Rodrigo Campos dentro do seu radinho. Bom sabadão. Agora tem o segundo amor da sua vida, Marilinha Mendonça.

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1: Boca louca, gente. Olha, o seu Jorge comentou sobre a sua aparição como capa de uma revista importante. Ele brincou dizendo que essa experiência é mais legal do que ter ido... Do que ter sido, né? Uma paquita na opinião dele. Chamando a atenção, né? E gerando muitos comentários entre os fãs da imprensa. Ai, ai, ai. Vamos nessa, turma.

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0: 7756.
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9: Estamos de volta para mais uma hora de Top Tunis no seu radinho com cheiro de culpado.

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0: Gente, esse é o Top Tunes. Espera aí que é rapidinho, tá? Um intervalo rapidão só pra tomar uma água, um cafezinho. Já já continua o Top Tunes.
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3: Oito e 28.
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0: Oi, meu Brasil! Oi, oi, oi! De volta com o Top Tunes! Quem chega por aqui é Jorge Mateus.

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0: ponto final nessa edição do nosso Top Tunes desse sabadão. Final de semana, gente! Eu sou Rodrigo Campos, amanhã tô aqui de novo. Beijão!
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0: 8:56.
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0: sábado estão de volta. Time Machine.
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3: e além. No seu radinho. Oi, oi, oi, Brasil. Oi, gente, tá começando o Time Machine, aquela viagem que a gente gosta e ama, que é Rodrigo Campos.
4: Ai, que gato.
3: Dentro do seu radinho, cheguei. Bora começar o Time Machine naquele modelão que a gente gosta. Curtir só clássica e ouvir várias histórias legais. Vamos embora.
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1: anos 2000.
3: Em 2001, Ivy lançou a música Gotta What You Need, com uma letra que reforça o empoderamento feminino. A música foi conhecida no Brasil graças à trilha sonora da novela Adolescente Malhação da TV Globo. E é assim que a gente abre os trabalhos. 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